interrupção da gravidez. Os serviços públicos de atendimento, como postos de saúde e delegacias, pode pedir a interrupção da gravidez. Os serviços públicos de atendimento, como postos de saúde e delegacias,

0: estados, fortalece o atendimento médico dos agentes de segurança. Na visão do parlamentar, a medida amplia a capacidade de resposta do estado em emergências sanitárias e calamidades, sem gerar custo extra às Forças Armadas.
1: Projeto de Davi Soares, do Podemos de São Paulo, reduz para 35 horas semanais a jornada máxima de trabalho dos professores da educação básica. O texto estabelece ainda que a nova regra se aplica tanto ao ensino público quanto às escolas privadas sem redução salarial.
0: Davi Soares sustenta que a sobrecarga de tarefas como correção de provas e planejamento de aulas tem provocado a síndrome de burnout entre os docentes. Para o congressista, a redução da jornada ajuda a preservar a saúde dos trabalhadores e melhorar a qualidade do ensino.
1: Celso Sabino, do PDT do Pará, quer estender o direito ao abono salarial aos empregados domésticos. A proposta garante o pagamento do benefício aos trabalhadores da categoria que tenham atuado por pelo menos 30 dias no ano base e recebam remuneração mensal dentro dos limites legais.
0: Celso Sabino argumenta que a medida corrige uma distorção histórica na legislação que hoje nega o benefício à classe por ausência de contribuição do empregador físico ao PIS. Ele ressalta que o custeio será feito com recursos do Fundo de Amparo ao Trabalhador, sem gerar novos encargos aos contratantes.
2: Votação.
1: O plenário da Câmara pode votar projeto que aumenta de 1 para 2 dias a folga remunerada do trabalhador que doar sangue. O repórter Antônio Vital tem os detalhes.
3: Pode ser votado a qualquer momento no plenário da Câmara projeto que aumenta de 1 para 2 dias por ano o direito do trabalhador faltar ao serviço para doar sangue. De acordo com a proposta, o empregado poderá deixar de comparecer ao serviço 1 dia a cada 6 meses, sem desconto no salário, desde que comprove a doação. O autor do projeto, o deputado Dr. Luizinho, do PP do Rio de Janeiro, disse que ampliar o incentivo é uma medida de baixo custo e elevado impacto. Ele justificou a proposta como necessária para manter os estoques seguros e regulares, já que uma folga por ano não é mais suficiente para atender a demanda diante do aumento da população.
4: Quando a gente permite que um trabalhador, uma vez no ano, faça a doação de sangue e possa se ausentar do trabalho, a gente tinha uma população brasileira. Hoje nós temos mais presentes que o dobro da população. E a cada dia, o número de acidentes com motocicletas, acidente nas estradas, leva no aumento da necessidade de captação de sangue. Permitirá certamente, presidente, que a gente quase dobre a nossa capacidade de captação de sangue no Brasil.
3: De acordo com o Ministério da Saúde, o Brasil necessita, em média, de 5 mil bolsas de sangue por dia para atender a necessidade. E os hemocentros enfrentam oscilações periódicas abaixo da média, principalmente em períodos de feriados prolongados e férias escolares, quando diminui o número de doadores. O projeto ganhou regime de urgência, o que permite que seja votado diretamente no plenário da Câmara, sem passar pela análise das comissões permanentes da Casa. A urgência foi aprovada de maneira simbólica, sem votos contrários, e foi defendida por deputados de vários partidos, como Cabo Gilberto Silva, do PL da Paraíba. Ele destacou a necessidade de aumentar o número de doadores.
5: A questão das doações de sangue, às vezes no Brasil, reduz o ritmo, e sobretudo nas questões de festejos com vários acidentes, e os bancos de sangue precisam estar sempre prontos para atender a demanda da sociedade.
3: A manutenção de estoques de sangue é essencial ao funcionamento do Sistema Único de Saúde, o SUS, já que ele é usado em procedimentos de urgência e emergência, cirurgias de média e alta complexidade, tratamentos de câncer, doenças hematológicas e atendimentos obstétricos. Ainda não há data para votação no plenário da Câmara do projeto que aumenta de 1 para 2 dias por ano o direito do trabalhador faltar ao serviço para doar sangue. Da Rádio Câmara, de Brasília, Antônio Vital.
2: Economia.
0: Permitir que cuidadores de pessoas com deficiência empreendam com um MEI sem a perda imediata do benefício de prestação continuada é o objetivo do projeto de Rafael Prudente, do MDB do Distrito Federal. O texto prevê um período de transição de 2 anos em que rendimentos de até 2 salários mínimos não entram no cálculo do benefício.
1: Rafael Prudente argumenta que a iniciativa estimula a formalização das famílias sem comprometer o amparo social. O parlamentar defende ainda a garantia de restabelecimento simplificado do auxílio caso o empreendimento do cuidador feche.
0: Professor Alcides, do PSDB de Goiás, propõe criar o Programa Nacional de Geração Distribuída com Créditos de Carbono para conectar pequenos e médios geradores de energia renovável ao mercado voluntário de emissões.
1: Professor Alcides explica que a medida preenche uma lacuna entre o marco legal da

0: geração distribuída e o sistema brasileiro de comércio de emissões. Para ele, a unificação possibilita a geração de renda extra para famílias e produtores rurais, além de estimular novos investimentos em fontes limpas no país.
1: Transportes.
2: Comissão aprova a proposta que permite grupos considerados mais vulneráveis desembarcar fora do ponto de ônibus durante a noite, como explica a repórter Paula Bittar.
3: A Comissão de Constituição e Justiça da Câmara aprovou um projeto de lei que permite a mulheres, pessoas idosas, pessoas com deficiência ou mobilidade reduzida escolher o local de desembarque dos veículos de transporte coletivo urbano no período entre as 8 da noite e as 5 da manhã, respeitado o trajeto da linha. De acordo com o texto aprovado, o motorista deve observar as condições de segurança ao parar para o desembarque. O relator, deputado Áureo Ribeiro, do Solidariedade do Rio de Janeiro, descartou a possibilidade de a proposta ser discriminatória com relação a homens não idosos, tendo em vista que o objetivo é proteger as pessoas mais vulneráveis, não se tratando de discriminação sem justo motivo.
4: É uma medida que pode fazer uma diferença muito importante na rotina de quem depende do transporte coletivo, especialmente mulheres, idosos e pessoas que precisam caminhar por trajetos escuros ou considerados inseguros até chegar à sua casa. A proposta busca dar mais proteção e flexibilidade, permitindo que o passageiro possa desembarcar em um local mais próximo e seguro, respeitando as condições de circulação e segurança do transporte.
3: A proposta, que permite a mulheres e pessoas idosas com deficiência ou mobilidade reduzida escolher o local de desembarque dos veículos de transporte coletivo urbano no período entre as 8 da noite e as 5 da manhã, pode seguir agora para a análise do Senado, a menos que haja recurso para votação antes pelo plenário da Câmara. Da Rádio Câmara, de Brasília, Paula Bittar.
1: Cultura.
0: Capitão Augusto, do PL de São Paulo, defende a criação do Programa Nacional de Proteção e Resiliência da Atividade Circense, chamado de Circo Seguro. Segundo o deputado, o objetivo é garantir apoio financeiro para reparar estruturas e equipamentos de circos destruídos por intempéries.
2: Pelo projeto de Capitão Augusto, o programa vai subsidiar a contratação de seguros e oferecer financiamentos com juros reduzidos para circos de pequeno porte. Para o parlamentar, a medida preserva uma tradição cultural e protege a renda de centenas de famílias.
1: Homenagem.
0: Dimas Fabiano, do PP de Minas Gerais, sugere a inscrição do nome de Francisco de Paula Vitor, o Padre Vitor, no livro dos heróis e heroínas da pátria. O deputado argumenta que o homenageado superou o preconceito e a pobreza para se tornar um dos religiosos mais venerados do Estado.
2: Dimas Fabiano exalta a atuação do Padre Vitor na educação e no acolhimento dos mais necessitados na cidade de Três Pontas. O parlamentar considera o Beato um símbolo nacional de fé, resistência e solidariedade.
0: Termina agora o Jornal Câmara dos Deputados, produzido pela Rádio Câmara, com trabalhos técnicos de Wellington Telles e apresentação de Val Monteiro e Luciana Vieira. Uma boa noite para você.
2: A Voz do Brasil está de volta amanhã. Boa noite.
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8: No ar em todo lugar, vamos nessa, gente, com Guilherme Santiago, tudo tem um porquê.

0: Bruno e Barreto, Bêbado no Máximo, rolou também. Daniel, Que Dure Pra Sempre. E mais o de Paulo e Paulino, Acabou o Amor. A gente volta já.
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0: No ar em todo lugar é o Hora Sertaneja. Zanetti Cristiano, Moça do Espelho.

0: Luan Pereira, Labirinto. Teve também Foi Mal com César Menotti Fabiano e Vitor e Léo, Amor e Simplicidade.
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0: No ar em todo lugar, Paula Fernandes.

0: Kleber e Cauã, mil adjetivos. Teve Você Mudou com Hugo Henrique, mais o Léo Foguete, melhor parte. A gente volta já.
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0: No ar em todo lugar, segunda hora de programa começando, Paulinho por aqui com você e pra você sempre com muita música boa. E pra começar tem Henrique Juliano, Irmão.

0: Eu gosto demais de dar trabalho assim, amigo. Você tá doido?
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0: Aí é música, meu amigo.
2: Por isso que você acaba com eles, né?
0: Vamos acabar com eles hoje. Posso começar?

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1: Pô, dando bocas, o som do Hugo Guilherme, teve o Marcelinho de Lima com Num Gole Só e também o Ícaro Gilmar, Solto no Goiás. Já pensou nas perdidão no Goiás? E coisa boa, eu volto já.
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1: No ar em todo lugar, João Neto e Frederico, saudade do caramba.

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0: Léo Magalhães, teve o Coração Idiota com Jads e Jadson e mais o Natan, Modo Pilantra, participação do Luan Santana. Já já a gente volta com mais música boa pra você aqui no Hora Sertaneja.
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0: No ar em todo lugar, vambora com o Diego e Vitor Hugo, Cheiro de Homem.
6: Olha essa história, hein?

0: Grau Primária, ao som do Guilherme Benuto. Teve Maurício Marcelo com Patativa e mais Manda Áudio, Nayara Azevedo. Já já a gente volta com mais música boa e as últimas de hoje.
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0: No ar em todo lugar, é hora do Jorge Mateus Esquece o Medo.

0: Uma salva de palmas, meu amigo Gustavo Lima.
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2: Amor, me diz uma coisa. 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
3: 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Se eu quero assumir nós dois, avisa logo pro lado.

Mari Fernandes, Marquinha do Carinho. Teve também Michel Teló implorando pra trair e Cê Não Me Superou com Luísa Martins. Um forte abraço, gente. Até amanhã. Tchau. Hora certa.

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3: Isso é nostalgia, Panda.
4: Total.
3: Tem como. Ai!
4: Eu preciso beber.

0: E Rafael Quadros.
1: Pode ensaboar, bebê.
0: Aí tem que ter sabão aqui, viu? Vai ensaboar o corpo inteiro.
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0: ser amiga solteira.
1: Morando, moleque.
0: Largue!

Aí galera, esse é o Trio Bravana. Vem com a gente!

0: Henrique e Juliano,
1: que delícia,
0: obrigado
1: a vocês. Que Deus abençoe.
0: Super energia vocês aqui, obrigado.
1: Imagina, obrigado.
0: Está muito feliz. Vocês. Henrique
1: parabéns
0: e Juliano.
1: Pela banda, parabéns pela produção.

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E aí, Brasil?

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0: Tati Cristiano! Rapaz!
1: Obrigado, linda! Deus te abençoe!
0: Ai, meu Deus, que felicidade estar aqui de novo com vocês!

0: Eu vou te contar o que que acontece, me dá um som maior. Ó, a vida do ser humano é dividida em três partes. Sabia?
1: Sabia não, mas já gostei do começo já. Como é que é isso aí?
0: Nascer, beber e sofrer.
1: Ah, sofrer.
0: Preciso te contar um negócio.
1: Ah.
0: Vou falar em forma de música.
1: Diga lá.

0: gostosa.
1: Todas as mulheres do Brasil são turbinadas.
0: Eu gosto, hein?
1: Você gosta?
0: Pra frente e atrás, é bom demais, né?
1: Diferentão ele, né?

E agora chegou a hora de meter pressão, galera. Ah, cê é louco, bicho.

0: As meninas de Campo Grande são top demais!
1: E agora chegou a hora de meter pressão, galera. Ah, cê é louco, bicho.

0: e pra todo mundo.
1: Vamos falar um pouco sobre mulher agora.

0: 5 e 3.
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vamos formar agora a grande corrente de fé, elevando o pensamento ao Supremo Criador, para que interceda com sua divina bondade em favor de todos que necessitam de alívio para os seus problemas através da oração. E agora, com o pensamento em Deus Todo-Poderoso, para que Ele receba nossas orações, oremos. Em nome dos anjos, dos santos e das almas, saudemos a Sagrada Família. Em nome do Pai,

em que todos se ajoelham e saúdam Maria Santíssima. Ave Maria, cheia de graça, o Senhor é convosco. Bendita sois vós entre as mulheres, e bendito é o fruto do vosso ventre, Jesus.

0: agora a todos aqueles que necessitam de uma graça. Rezamos neste momento a oração de São Francisco. Senhor, faça de mim um instrumento de sua paz. Onde existe o ódio,
1: que eu leve o amor.
0: Onde existe a discórdia,
1: que eu leve a união.
0: Onde existe o erro,
1: que eu leve a verdade.
0: Onde existe a dúvida,
1: que eu leve a fé.
0: Onde existe o desespero,
1: que eu leve a esperança.
0: Onde existe trevas,
1: que eu leve a luz.
0: E onde existe tristeza,
1: que eu leve a alegria.
0: Virgem Maria,
1: guarda-nos puro do pecado.
0: Ó Mãe de Deus,
1: abre os nossos corações quando nossos irmãos precisarem de nós.
0: Ó Mãe da Igreja,
1: faça que vivamos unidos e assim sejamos um dos exemplos para que os outros também amem a seu filho Jesus.
0: Ó Esposa de José,
1: conserve a paz e a união em nossas famílias.
0: Glória ao Pai, ao Filho e ao Espírito Santo.
1: Amém.

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0: Bom dia, Carmo do Rio Claro. Bom dia pra você, amigo ouvinte.
1: Bom dia!
2: Bom dia!
3: Bom dia!
4: Bom dia!
5: É FM.
0: Bom dia! Ô, Lurdinha Couto, que dia é hoje?
6: E Marcelo Souza, sextou dia de manhã, pescoço por dentro com cerveja. Lurdinha Couto, Belo de Minas, Minas Gerais. Um abraço.
0: É sextou! Sexta-feira, 25 do mês de setembro, ano 2026. Ô Cassim, que dia é hoje?
7: Hoje é sexta-feira.
0: Ô Gerardo Moreira.
7: Chega de canseira.
0: Cidinho, Evair, Luiz.
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0: Hoje é dia nacional do trânsito. É quanta violência, né, gente? A gente tá vendo aí através do trânsito, a maioria das vezes que a gente vê imprudência. Imprudência. Falta de respeito no trânsito, né, gente?
7: Chega de patrão.
0: Ah, mas aqui no Carmo. Não, aqui no Carmo também. Aqui no Carmo também. Todo canto, viu? Não se dá somente cidade grande, não. Cidade pequena também, viu?
7: Cerveja, cerveja, cerveja, cerveja, cerveja.
0: Hoje é dia de São Sérgio Randonese. Lembrando que às 6 horas, nosso momento de fé, nosso momento de oração. Às 7, está chegando ao final, graças a Deus, né, gente? O horário eleitoral gratuito.

0: Oi pessoal, aqui quem fala é Matias Reis. Eu também estou aqui no programa Amanhecer Sertanejo com nosso amigo Marcelo Souza.
1: Nossa senhora, hoje eu tô mais feliz que bode quando ganho um balaio de mim. Você tá doido como é que mexe? Hã? Chama o Mato Grosso e Matias no peito aí.
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Essa na indicação da Marlene. Ô Marlene, bom dia, bom final de semana pra você também. A Marlene tá lá no bairro do Porto. Ô Gerardo Moreira, já colocou os pão de queijo pra assar?

0: Alô, Jean de Brites. Bom dia, meu amigo. Não é só amigo, é amigo irmão, né, Jean? Prazer pra toda a sua família, em especial pra sua querida mamãe. Bairro Jardim. De acordo, Itaú de Minas, daqui a pouquinho a participação especial diretamente da cidade de Itaú de Minas. Esta sexta-feira.
1: Que honra ter você aqui. Que alegria estar com você, querido.
2: 50 anos de carreira.
1: 50 anos de carreira.
2: Hoje você aqui. Viu, obrigado, viu?
1: Não é pra qualquer um, não. Eu espero que um dia eu possa fazer pelo menos a metade disso.
0: Ô, Gerardo Moreira, você tá bom? Graças a Deus, sextou. Pão de queijo já tá pronto?
1: Amado, opa, Deus te abençoe.
2: Paz, meu amigo Gustavo Linha lá.
3: Um bom final de semana, o Geraldo Moreira com a Linha aqui. Pra tomar uma fazer pão, um pãozinho de queijo passar. Hoje tem um pãozinho de queijo, sim. Manda pra nós a moda da Utopia.
1: Obrigado.
3: Alô? Talvão, Pedro, Talvão. Alô, um abraço mais uma vez. Bom final.

Era a indicação do Geraldo Moreira. Lembrando que às 6 horas, nosso momento, momento especial, momento de fé, nosso momento de oração. Alô, PDV! Geraldo, Geraldo Moreira, obrigado pela participação. Gente, manda um alô aqui também pro Galbi. Quem conhece o Galbi, um parceirão, viu? Firme e forte, de vez em quando ele vem aqui pro câmera, ele falou que vai trazer a viola. Tá, vai trazer a viola com violão, vai vir aqui ao vivo para a gente cantar umas modas. Né? Galbi foi padeiro, né, lá da padaria São Judas por muito tempo, lá da minha irmã, né, com meu cunhado Tonho da padaria, hoje é Tonho do feijão, né? Ô, Galbi, manda uma moda então para a gente recordar. E essa moda, gente, ele fez em homenagem ao saudoso Luiz Antônio Monteiro. Aperto no coração, aperto no peito.

21 de maio, e que se chama A Gente Vai Embora. A gente vai embora, e quer dizer que a gente morre. E a gente vai embora e fica tudo aí. Os planos a longo prazo e as tarefas de casa. As dívidas com o banco, as parcelas do carro novo que a gente comprou só para ter status. E a gente vai embora sem sequer guardar as comidas na geladeira. Tudo apodrece. E a roupa fica no varal. E a gente vai embora. Se dissolve e some toda a importância que pensávamos que tínhamos. E a vida continua. E as pessoas superam, reagem, levantam-se e seguem suas rotinas normalmente. E a gente vai embora. E as brigas, as grosserias, a impaciência, a intolerância, a infidelidade serviram apenas para nos afastar de quem nos trazia felicidade e amor. E a gente vai embora. E todos os grandes problemas que achávamos que tínhamos se transformam em um imenso vazio. E aí já não existem problemas. Os problemas moram dentro de nós. E as coisas têm a energia que colocamos nelas e exercem em nós a influência que permitimos. E a gente vai embora. E o mundo continua assim, caótico, como se a nossa presença ou ausência não fizesse a menor diferença. Ah, e na verdade, não faz. O mundo não chorará e nem deixará de existir por ti. Somos pequenos, porém prepotentes. Vivemos nos esquecendo de que a morte anda sempre à espreita. E a gente vai embora. Pois é. É bem assim. Piscou e a vida se vai. E a vida é como um vapor de fumaça que logo passa. O cachorro é doado e ele se apega aos novos donos. Os viúvos se casam novamente, fazem sexo, andam de mãos dadas e vão ao mercado, ao shopping center, ao cinema, de mãos dadas, etc. E a gente vai embora. E somos rapidamente substituídos no cargo que ocupávamos naquela empresa. E as coisas que sequer emprestávamos são doadas. Algumas são jogadas fora. E aqueles objetos que não foram usados serão utilizados por outros. E quando menos se espera, vai tudo embora. A saúde, o talento, a beleza. Aliás, quem espera morrer? Se a gente soubesse o dia da morte, talvez a gente vivesse melhor. Talvez a gente colocasse a melhor roupa hoje. Tivesse aquela relação gostosa com quem a gente ama hoje. Talvez se a gente comesse a sobremesa antes do almoço.
Talvez a gente esperasse menos dos outros e ofereceria mais. Se a gente esperasse pela morte, talvez perdoasse mais, praticasse mais ações voluntárias e dissesse mais: eu te amo, que bom que você existe. E risse mais, saísse à tarde para ver o mar, ou erguesse os olhos para admirar as estrelas. Talvez a gente quisesse mais tempo e menos dinheiro. Quem sabe a gente entendesse que não vale a pena se entristecer com coisas simples, banais, e ouvisse mais música e dançasse, mesmo sem saber. É, o tempo voa, amor. E a partir do momento que a gente nasce, começa a viagem veloz com destino ao fim. E ainda aqueles que vivem com pressa. A vida é uma contagem regressiva e a gente não repara que cada dia a mais é, na verdade, um dia a menos. Porque a gente vai embora o tempo todo, aos poucos. E um pouco mais a cada segundo que passa. O que você está fazendo com o pouco tempo que lhe resta? Que possamos ser cada dia melhores e que saibamos reconhecer o que realmente importa nesta breve viagem pela Terra. Até porque a gente vai embora.

0: Tá aí a nossa homenagem ao saudoso Luiz Antônio Monteiro.
1: Saudoso eles aqui, aí o DVD não continua, né? Obrigada, muito obrigada.
0: É, gente. A gente, como ele disse, né? Naquela linda mensagem, né, com o quadro Mensagem do Dia, a gente vai embora.
2: Bora, Guatemala. Peraí que minha mãe tá me ligando. Oi, gente, bom dia. Quem fala aqui é o PDV. Eu estou aqui com meu amigo Marcelo Souza no Amanhecer Sertanejo. Continue ligados com a gente. Bom dia, meu irmão, tudo bem? Espero que você também esteja bem. Mais uma vez, sextou. Gostaria de ouvir a música do Rick Renner. Fui feito pra te amar. Um bom final de semana. Tamo junto.

0: Oi, Marcelo, bom dia, tudo bem? Aqui é a Lurdinha Couto, de tal de Minas, Minas Gerais. Queria ouvir Cheiro do Ma de Mato, Zé Neto Cristiano e Triparado Duro. Depois eu quero ouvir aquela da Marília Mendonça e o Zé Neto Cristiano. Abaixa o som. Quero mandar para você, Marcelo, tua esposa, os dois filhos lindos. Mandar para Cidinho, Vair, Luiz, PDV, Guanabara, Botina Véia. O Beto, seu Jair Cantor, Zé Mendonça, pro seu Eli, o Maciel, pro Rogerão, todos os irmãos dele. Mandar pro PDV, para todos os aniversariantes do dia, parabéns, tudo de bom. Quero mandar também para todos. Vai passar um zap pra você, né? Que mora fora como eu. E todos que gostam da música, eu tô pedindo, tô mandando. E quero mandar também pra meu marido José Luiz, meus três filhos, meus quatro netos, minha família aí no Carmo do Rio Claro. E todos os demais aí, dos grupos todos aí que participam do seu programa, tô mandando. E todas as profissões do mundo também que tá te ouvindo. Eu tô mandando, tá? Um abração, let's go, Stella West Baby, oh my god, sextou, dia de manhã, pescoço por dentro, gente, com cerveja, let's go.
1: Honra demais cantar com o trio Parada Dura, né,
2: que
1: não?
2: Prazer.

0: Roberto e Cristiano!
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nota de falecimento à família do senhor Adilson José Barbosa, mais conhecido por Gordinho do Totói. Ele que morava no família do senhor Adilson José Barbosa, mais conhecido por Gordinho do Totói.

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7: Está ligado na terra também ligado no céu. Todo final de semana, hoje sexta-feira, 25 do mês de setembro, ano 2026, a igreja celebra o dia de São Sérgio.
8: A imagem desperta a fé.
7: Momento em que paramos para fazer os nossos agradecimentos, os nossos pedidos, elevamos os nossos pensamentos ao Pai, através de Maria, pedimos para que interceda e abençoe principalmente os mais necessitados, os doentes, aqueles que se encontram internados no hospital. São Vicente de Paulo, pelos doentes idosos, no lar dos idosos, acamados em casa, aqueles em tratamento em centros maiores. Dico, Renato, pessoal da Peixaria Borges, bom final de semana, bom trabalho, Deus abençoe toda a família. Dona Fátima, Simone, lá da Confeitaria São Miguel, Simone Bolo, Simone Confeiteira. Ricardo Bitar e toda a família no Bela Vista, Cidinha, Vair, Luiz, Wesley, Cariello, Penha, o Matheus, Chico, lá na reciclagem. Também o Israel participando todos os dias conosco. Bom dia, Israel. Pedindo oração para toda a família, a bênção para sua família, para todos os amigos, os colegas de trabalho lá do fórum, os vizinhos. Tô em Lino, aí no bairro do Rosário. Zé Mendonça e toda a família, Cidinha.
9: Eu bem sei que nas horas.
7: Rodinha Couto, Itaú de Minas. Liliana no Jardim América, o Rogerão no bairro Campamento e toda a família. PDV e toda a família. Jean de Brits e toda a família. O bairro Jardim.

0: América, seu Jair e toda a família. Nossa Senhora. Vicente, popular Vicentinho da Sorque, toda a família. Deusa do Jack, toda a família. Em tua glória. Minha família, minha esposa, meus filhos, Miguel, Benício, meus irmãos. No nosso momento especial, momento de fé, momento de oração. Vamos juntos com a participação especial dele, Padre Sandro Henrique, diretamente da paróquia São Sebastião na Ventania, para a gente começar o dia feliz. Bom dia, minha amiga! Bom dia, meu amigo! Comece o dia feliz nesta sexta-feira, 25 de setembro. Desejo uma sexta-feira maravilhosa, repleta do amor e da bondade de Deus, e que você, ao ouvir este áudio, na sua oração, você abra o seu coração para receber de Deus bênção, paz, saúde, prosperidade, ânimo, disposição, estado de energia máximo, e faça a diferença onde quer que você estiver, qual que seja o seu ofício, o seu trabalho, que você faça a diferença. Vamos fazer nossa oração. Inspirai-nos, ó Deus, para que em vós comece e termine tudo o que fizermos. Amém. O evangelho de hoje está em Lucas, capítulo 9, versículos de 18 a 22. Aconteceu que Jesus estava rezando num lugar retirado e os discípulos estavam com ele. Então Jesus perguntou-lhes: quem diz o povo que eu sou? Eles responderam: uns dizem que és João Batista, outros que és Elias, mas outros acham que és algum dos antigos profetas que ressuscitou. Mas Jesus perguntou: e vós, quem dizeis que eu sou? Pedro respondeu: o Cristo de Deus. Mas Jesus proibiu-lhes severamente que contassem isso a alguém, e acrescentou: o Filho do Homem deve sofrer muito, ser rejeitado pelos anciãos, pelos sumos sacerdotes e doutores da lei, deve ser morto e ressuscitar no terceiro dia. Minha amiga, meu amigo, quero dizer uma coisa para você. É importantíssimo que tenhamos consciência no nosso coração. Pode até parecer esquisito ter consciência no coração, ou seja, ter no coração algo realmente de pensar, de refletir. Claro que coração não pensa, a gente sabe disso, mas é um modo de nós dizermos que é algo realmente profundo que deve acontecer na nossa vida. Quem é Jesus para nós? Neste evangelho, ele faz duas perguntas que realmente são estruturantes. Como o povo vê Jesus? Como nós, discípulas e discípulos, vemos Jesus? A resposta, ela é norteadora. Ele é o Cristo, o Filho de Deus vivo. Por isso precisamos ter noção do que isso significa e representa para todos nós. Não é apenas dizer da boca para fora, não, mas é assumir com o nosso ser, com o nosso viver, com o nosso proceder, é assumir com nossas atitudes que também nós concordamos com o projeto de Jesus, um projeto de vida, um projeto de transformação. Eu vim para que todos tenham vida e a tenham em abundância. A sua missão de trazer vida é tão importante que, se necessário, ele deu e dá a própria vida. Por isso, precisamos nos unir a ele até o fim. Reze comigo.
1: Pai nosso que estais nos céus, santificado seja o vosso nome, venha a nós o vosso reino, seja feita a vossa vontade, assim na terra como no céu. O pão nosso de cada dia nos dai hoje, perdoai-nos as nossas ofensas, assim como nós perdoamos a quem nos tem ofendido. E não nos deixeis cair em tentação, mas livrai-nos do mal. Amém. Ave Maria, cheia de graça, o Senhor é convosco. Bendita sois vós entre as mulheres, bendito é o fruto do vosso ventre, Jesus. Santa Maria, Mãe de Deus, rogai por nós, pecadores, agora e na hora de nossa morte. Amém. Glória ao Pai, ao Filho e ao Espírito Santo.
2: Como era no princípio, agora e sempre. Amém.
1: Vamos pedir a bênção da água, Deus eterno e todo-poderoso, que tendo escolhido a água, fonte de vida e pureza, para nos dar a graça batismal, quisestes também aparecer no rio Paraíba a imagem da Virgem Imaculada. Abençoai esta água e fazei que ela nos recorde o nosso batismo, para que, purificados de nossas faltas, vivamos como cristãos, membros da vossa igreja, e cheguemos um dia à vida eterna. Por Cristo Senhor nosso. Amém. Um grande abraço do Padre Sandro Henrique, diretamente da casa do glorioso mártir São Sebastião, na Ventania, em Alpinópolis, Minas Gerais. E que Deus nos abençoe, em nome do Pai, do Filho e do Espírito Santo. Amém! Um beijo no seu coração!
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0: Olá, meu caro ouvinte, que bom que estamos juntos mais uma vez, que nós possamos nos unir a tantos outros para que esta palavra vá fazendo o seu efeito. A palavra tem força, por isso nós podemos motivar a outros para que também escutem nesta hora esta palavra. Eu gostaria de falar hoje sobre o tema: quem vive apressado, muito apressado, não gosta de si mesmo. Tem sentido isso? É melhor perder um minuto na vida do que a vida num minuto, diz um provérbio. Este alerta aos que trafegam nas estradas traz em si uma profunda verdade. Nós devemos ser os donos do tempo. Ele está à nossa disposição. Precisamos aproveitá-lo apenas. Precisamos apenas vivê-lo conscientemente. Então nós nos damos tempo. Então desfrutamos do tempo. Quem não se dá tempo, arruína a sua vida e muitas vezes paga sua inquietação e pressa com a vida. Quem vive apressado odeia a si mesmo. Não vive para si, mas contra si. Ele confunde vida com agitação e pressa. Isto leva muitas vezes a um derrame cerebral ou ao infarto. O que alguém pretendeu ter conquistado com a pressa é de repente arrancado de suas mãos. Mas quem se dá tempo tem mais tempo para aquilo que gostaria de realizar na vida. Chegará calmamente ao seu objetivo. Ele faz de sua caminhada pela vida um prazer e não precisa recuperar-se após uma caminhada estafante. Toma para si, a todo instante, apenas o que precisa para a vida. Quem quer viver precisa dar-se tempo. Sem tempo não há vida. A vida se consuma no tempo. Somente aquele que se conforma com o seu ritmo adequado de vida, este mergulha na vida que lhe convém. A inquietação faz parte de nossa vida. Ela nos impele a prosseguir crescendo, a não procurar cedo demais a inatividade, mas viver de fato com gosto. Mas mesmo assim, há necessidade de fases de repouso em que algo possa sedimentar-se. Caso contrário, a inquietação toma conta. Às vezes, a inquietação interna precisa de tempos de repouso externo para que possa manifestar-se em palavras. Neste caso, há necessidade de uma retirada mais longa para ouvir os impulsos silenciosos que intranquilizam e que mostram que aquilo que se está vivendo no tempo presente já não serve. Por isso, caro ouvinte, pensemos na nossa pressa. Na pressa que muitas vezes nos sufoca, é preciso dar-se tempo. Quero convidar você a entrar no nosso site padrezequiel.com.br. Ali vai encontrar mais mensagens. Um forte abraço, Deus te abençoe em nome do Pai, do Filho e do Espírito Santo. Amém.
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2: Estou aqui.
3: Por favor, não me interrompa. Eu tô rezando.
2: Mas você não me chamou.
3: Chamei? Eu não chamei ninguém. Eu tô rezando. Pai nosso que estás no céu.
2: Aí você me chamou de novo.
3: Fiz do quê?
2: Me chamou? Você disse, Pai nosso que estás no céu. Estou aqui. Como posso ajudá-lo?
3: Mas eu não quis dizer isso. É que eu tô rezando. Eu rezo o Pai Nosso todos os dias. Me sinto bem rezando assim. É como se fosse um dever. E não me sinto bem até terminar.
2: Mas como podes dizer Pai Nosso sem lembrar que todos são seus irmãos? Como podes dizer que estás no céu se não sabe que o céu é paz, que o céu é amor a todos?
3: É, realmente, não tinha pensado nisso.
2: Mas prossiga sua oração.
3: Santificado seja o vosso nome.
2: Espera aí, o que você quer dizer com isso?
3: Quer dizer, sei lá o que significa. Como é que eu vou saber? Faz parte da oração, só isso.
2: Santificado significa digno de respeito, santo, sagrado.
3: Ah, Agora entendi, mas nunca tinha pensado no sentido dessa palavra, santificado. Venha nós o vosso reino, seja feita a vossa vontade, assim na terra como no céu.
2: Está falando sério?
3: Claro, por que não?
2: E o que faz para isso acontecer?
3: O que faço? Nada, é que faz parte da oração. Além disso, seria bom que o Senhor tivesse um controle de tudo o que acontecesse no céu e na terra também.
2: Tenho controle sobre você?
3: Bem, eu vou para a igreja.
2: Não foi isso que perguntei. Que tal o jeito que você trata os seus irmãos? O muito tempo que você dá à televisão, as propagandas que você corre atrás e o pouco tempo que dedica a mim?
3: Por favor, pare de criticar.
2: Desculpe. Pensei que você estava pedindo para que fosse feita a minha vontade. Se isso acontecer, tem que ser com aqueles que rezam, mas que aceitam a minha vontade. O frio, o sol, a chuva, a natureza, a comunidade, os amigos, os irmãos.
3: Está certo, tem razão. Acho que nunca aceito sua vontade, pois reclamo de tudo. Se manda chuva, peço sol. Se manda sol, reclamo do calor. Se manda frio, continuo reclamando. Se tô doente, peço saúde. Não cuido dela, deixo de me alimentar, ou como muito.
2: Ótimo reconhecer tudo isso. Vamos trabalhar juntos, eu e você.
3: Olha, Senhor, preciso terminar agora. Essa oração está demorando muito mais do que costuma ser. Vou continuar. O pão nosso de cada dia nos dai hoje.
2: Pare aí. Você está pedindo o pão material? Nem só de pão vive o homem, mas também da minha palavra. Estou interessado na nossa próxima parte da oração. Continue.
3: Perdoai as nossas ofensas, assim como nós perdoamos a quem nos tem ofendido.
2: E o seu irmão desprezado?
3: Tá vendo? Olha, Senhor, ele já criticou várias vezes e não era verdade o que dizia. Agora eu não consigo perdoar. Preciso me vingar.
2: Mas e a sua oração? O que quer dizer a sua oração? Estou gostando de você porque está sendo honesto. Mas não é bom carregar o peso da ira dentro de você, não acha?
3: Acho que ia me sentir melhor se me vingasse.
2: Não vai, não. Vai se sentir muito pior. A vingança não é tão doce como parece. Pense na tristeza que me causaria. Pense na sua tristeza. Agora eu posso mudar tudo para você. Basta você querer.
3: Pode? Mas como?
2: Perdoe seu irmão. Eu perdoarei você e te aliviarei.
3: Mas, Senhor, eu não posso perdoá-lo.
2: Então não me peça perdão.
3: É, Senhor, mais uma vez está certo. Mais do que quero me vingar, quero a paz com o Senhor. Tá bem, eu perdoo a todos. Mas me ajuda, Senhor. Mostre o caminho certo para mim e meus inimigos.
2: Isso que me pede é maravilhoso. Estou muito feliz com você. Como está se sentindo?
3: Bem, muito bem mesmo. Pra falar a verdade, nunca tinha me sentido assim. É tão bom falar com Deus. E não deixeis cair em tentação, mas livrai-nos do mal.
2: Ótimo. Vou fazer justamente isto. Mas não se ponha em situações onde possa ser tentado.
3: O que quer dizer com isso?
2: Deixe de andar na companhia de pessoas que o levam a participar de coisas que não deve, como intrigas e fofocas. Abandone a maldade, o ódio. Isso tudo vai levá-lo para o caminho errado.
3: Não estou entendendo.
2: Claro que entende. Você já fez isso várias vezes. Entra no erro e depois corre a me pedir socorro.
3: Puxa, como eu estou envergonhado.
2: Você me pede ajuda, mas logo em seguida volta a errar de novo, para mais uma vez vir a fazer negócio comigo.
3: Eu estou com muita vergonha. Me perdoe, Senhor.
2: Claro que perdoo. Sempre estou perdoando quem perdoa também. Mas não esqueça, quando me chamar, lembre-se da nossa conversa. Medite em cada palavra que fala. Termine sua oração.
3: Terminar? Ah, sim. Amém.
2: O que quer dizer com amém?
3: Não sei. É o final da oração. Só isso.
2: Você só deve dizer amém quando aceita tudo o que quero, quando concorda com a minha vontade e quando segue os meus mandamentos. Porque amém quer dizer assim seja. Concordo com tudo o que rezei.
3: Senhor, obrigada por me ensinar essa oração. E agora, obrigado por me fazer entendê-la.
2: Eu amo a cada um dos meus filhos, principalmente aqueles que querem sair do erro. Abençoe-te. Fica com a minha paz. Que assim seja.
3: Obrigado, Senhor. Estou muito feliz em saber que és meu amigo.
4: Olá, queridos irmãos. Deus abençoe muito vocês. Muita paz, muita alegria. E vamos que vamos. Muita paz.
5: Alô, queridos amigos da Supernova. Aqui é Padre Antônio. Que o Senhor, nosso Deus, derrame suas bênçãos sobre cada um de vocês.

Maria Santíssima, que em vossa imagem milagrosa de Aparecida espalhais inúmeros benefícios sobre o Brasil. Eu, embora indigno de pertencer ao número dos vossos servos, mas desejando participar dos benefícios da vossa misericórdia, prostrado a vossos pés, consagro-vos o entendimento, para que sempre pense no amor que mereceis. Consagro-vos a língua, para que sempre vos louve e propague a vossa devoção. Consagro-vos o coração, para que depois de Deus vos ame sobre todas as coisas. Recebei-nos, ó Rainha incomparável, no ditoso número dos vossos servos. Acolhei-nos debaixo da vossa proteção. Socorrei-nos em nossas necessidades espirituais e temporais, e sobretudo na hora da nossa morte. Abençoai-nos, ó Mãe Celestial, e com vossa poderosa intercessão, fortalecei-nos em nossa fraqueza, a fim de que, servindo-vos fielmente nesta vida, possamos louvar-vos, amar-vos e render-vos graças no céu. Por toda a eternidade, assim seja.

pela intercessão de Nossa Senhora Aparecida, Rainha e Padroeira do Brasil, a bênção de Deus Onipotente, Pai, Filho e Espírito Santo, desça sobre vós e permaneça sempre. Amém.

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11: 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Uber Nova, alô pessoal da Construção Civil, Laércio, Laerte, Laione, Cassim, Cássio Freire, ô Cássio Freire, sextou, hein? Faltando agora 7 minutos para 7, daqui a pouquinho o horário eleitoral gratuito. E agora tem a participação, falando em Construção Civil, ele que é um grande pintor, grande profissional, mandando recado aqui também, o Jean de Brits. Bom dia, bom final de semana, Marcelo Souza, possível? É possível sim, gostaria de ouvir a música, né, do Deixa o Seu Melhor. Opa! E ofereço para minha mãe, para todos os ouvintes, e eu estou aqui finalizando mais um serviço, oh, graças a Deus, mais um serviço, e com todo o seu profissionalismo, todo o seu talento, só quem conhece sabe aí, né, que a agenda está cheia, e se quiser tem que esperar, tem que ficar na fila, né, Jean? Abração, viu? E parabéns aí pelo excelente trabalho, e obrigado pela participação.

Henrique Juliano, essa era a indicação. Essa linda mensagem. A indicação do The Blitz. Tem grande escritor.

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19: 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Alô, Cássio! Alô, Cássio Freire! Alô, minha amiga Maria Popular Budina Véia!
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19: Já alô, Cássio Fernandes, é o Cassinho, né? Eu tenho um modão aí do saudoso João Carreiro Pardinho pra vocês, viu? Pro Deninho, Marcelo, o meu xará, né? Cassinho, bodinho falador.
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20: 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O lance é Chiru Missioneiro e DJ Toneto.

0: Funda, saudoso pagodeiro Tião Carreiro. Pessoal aí da construção civil, ô Cassim! O Cássio Fernandes.
1: Estou vendo que logo nós vamos brigar.
0: Cássio Fernandes. Pessoal, tá lá no Palmeiras. Bem que podia ser lá no loteamento Cruzeiro, né? Tem que ser do Palmeira.
1: Vai entrar na dança.
0: É bonito, né? Cassim, Bodinho Falador. Ô, Bodinho Falador! Qualquer dia você vem cá para bater um papo, né? Para você falar mais ainda. Os pedreiros, né? O pessoal aí da construção civil. Sextou, hein, moçada? Daqui a pouquinho tem o modão aí pra gente dar sequência aqui com o Tião Carreiro e Pardinho. Primeiro de Monte Belo. Que agora tem a participação especial da nossa amiga Maria. Maria do Carmo, né? Popular Butina Véia. Ô, Butina Véia! Gente, agora é sério, né? A sobrinha dela tá precisando de ajuda, né? A gente sempre fala, o povo bom, né? Todo mundo ajuda quando tá precisando, né? E a sobrinha dela passou, né? Teve um AVC, agora já parece que já tá recuperando, tá em casa. Mas, infelizmente, ela não tem uma cama para dormir. Tem um colchão, tá no chão, nessa situação, né? Se recuperando. Então, para que ela se recupere mais rápido ainda, né? Com as nossas orações, a gente tá precisando aí uma cama. Então você que tem aí uma cama, de repente não tá aí no canto, tá desmontada, né? A gente dá um jeito de montar, levar lá pra Butina Véia, entregar pra ela, a gente leva lá também pra sobrinha dela. Então você que possa, né, fazer, não adianta nada também vestir um santo e deixar o outro pelado, né? De repente, você vai tomar a sua cama e ficar assim. Não, gente, é que se você tiver aí sobrando, mas tem que ser também em boas condições, né? Não adianta nada, de repente, levar uma cama com três pés. Então, você que possa fazer essa doação, entrar em contato aqui com a Supernova FM, ou então eu passo aí também o contato da Maria, né, Maria?
2: Ô, Marcelo, bom dia, meu amigo. Tudo bem com você?
0: Melhor
2: Marcelo,
0: agora.
2: Marcelo.
0: Oi.
2: Reforça mais uma vez aí pra mim, da cama.
0: Quantas vezes for preciso, viu, Maria?
2: Sobrinha, viu?
0: É.
2: Por favor, ela tá dormindo no chão, coitada.
0: Difícil,
2: ela tem o AVC, então... Aí tá em tratamento. Marcelo, bom dia, tudo de bom pra você. Uma boa sexta-feira, meu amigo.
0: Pra nós, e eu não esqueci não. Qualquer hora eu vou passar aí pra tomar um cafezinho, viu?
2: Abração pra você. Ô, você vem tomar esse café aí,
0: senão... Ah, Maria, não, pode deixar. Esses dias eu passei lá na padaria, onde essa menina trabalha, lá na padaria São José, e ainda falei pra ela, falei, Verinha do céu... Ela já fez café, ela já preparou café, né? Tantas e tantas vezes. É a correria, viu, Maria? Mas eu não esqueci não, viu? Obrigado pelo carinho, pela nossa amizade. Você vai ver, na hora que eu passar aí na porta, tá? Você estiver em casa, eu quero tomar esse café, eu vou fazer uma foto, eu vou fazer um vídeo para registrar esse momento histórico, né? Porque eu que estou enrolando... Né, a nossa amiga Butina Véia, né? Obrigado aí pelo carinho, pela nossa amizade. Eu vou tirar um tempinho pra gente também bater um papo aí.
3: Butina Véia!
0: Então tá certo, vamos pegar carona aqui com a indicação do Cássio. Mandar também lá pro Cássio Freire, daqui a pouco ele participa conosco.

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9: Aô, Marcelo! Bom dia, você tá bom? Aô, Marcelo, eu tô bom também. Marcelo, eu queria te pedir uma música.
10: Até duas, Cassi.
9: Mas antes de eu te pedir a música, eu queria falar que hoje é sexta-feira.
10: Opa, bem lembrado, né, o Cassi Freire, né? Abraço pra você. Ele tá trabalhando aqui pertinho da Rádio Supernova FM e lembrou que hoje...
9: Hoje é sexta-feira!
10: Eita,
9: Marcelo, hoje é sexta-feira. Sextou, hein, Marcelo? Sextou, hein? Hoje é dia de tomar uma, hein? Uma geladinha, hein? Marcelo, agora eu vou te pedir a música. A música que eu quero é do Daniel Arribada. É... Manda pra nós aqui na construção, pra mim, pro Ney, o Carçudo, pro Ronde e pra todos que estiver ouvindo aí a Rádio Supernova aí, Marcelo, tenha um bom dia, um excelente dia, uma ótima sexta-feira aí pra você aí, Marcelo, pra você aí, viu? Alô, Marcelo, hoje é sexta-feira. Então, Marcelo, uma boa sexta-feira pra você aí, viu? Uma ótima sexta-feira aí. Falou, meu amigo, tamo junto.
1: 7h46.
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0: Aí essa é pra encerrar, fechando com chave de ouro o nosso programa Amanhecer Sertanejo. Eu volto amanhã, às 5 da matina.
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0: E na sequência você vai ficar em ótima companhia com Juliana Garcia até o meio do dia.

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19: Bom dia, tô chegando e com ela chegou também sexta-feira, chegou ela, gente, alegria, muita coisa boa aí, esse mais final de semana, hein? 8 horas 7 minutos, hoje dia 25 de setembro de 2026, hoje é dia de São Sérgio, hoje é dia nacional do trânsito, dia do auditor da justiça desportiva também, aniversário da Glória Pérez, artista. Estação primavera, estação linda, maravilhosa, mais linda do ano. É, lua crescente. Libra é o signo. Bora participar que hoje tem sorteio, hein? 999042875. Programação do jeito que você gosta, feita por você e concorre a prêmios. Primeiramente, é claro, o pensamento de Deus para que nos livre todo mal, nos abençoe mais um dia. Que essa sexta-feira seja de muitas coisas boas, maravilhosas, seja leve e com tudo de bom, hein? Vem comigo, Juliana Garcia, então até o meio-dia. E tá chegando ele, o embaixador Assunto que Dói. Senta nos carros.

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14: Muito bem, estamos de volta. Bom dia, tem horóscopo do dia chegando.
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16: Oi, tudo bem? Hoje é sexta-feira, sextou. Gente, dia 25 de setembro de 2026. Eu sou a Suzy Luiz e tô chegando com as previsões astrais para esse dia 25 de setembro. Vida longa para quem dá mais um giro em torno do sol. Quem nasce no dia 25 de setembro é do signo de Libra, com a personalidade do signo de Leão. São pessoas mais independentes, francas, honestas. Tudo de bom para você que faz aniversário hoje, 25 de setembro. As previsões astrais estão chegando por aqui. Áries, Touro e Gêmeos. Oi, Áries, nascidos de 21 de março a 20 de abril. Arianos e arianas, vocês vão ter atenções voltadas para os interesses financeiros hoje e devem ligar as oportunidades para faturar. O conceito de que tempo é dinheiro vai fazer todo sentido e você tem mais é que agir rápido. A cor para hoje é o bege, números da sorte 33, 59 e 41. Touro, nascidos de 21 de abril.

0: Chega a 20 de maio, Touro, é hora de mostrar os seus talentos e as suas habilidades, já que as suas qualidades estão tinindo. Aposte no seu taco e foque nos seus planos. Cor para hoje, Touro Rosa, números da sorte 15, 42 e 31. Gêmeos nascidos de 21 de maio a 20 de junho, Gêmeos, a Lua fica no seu signo, além de indicar um marasmo. Diz que seu pique vai oscilar um pouco, então tudo fica meio lento pro seu gosto. Talvez você não tenha tanta vontade de socializar, mas pode e deve aproveitar esse momento. A cor para hoje é cinza, números da sorte Gêmeos 54, 27 e 41. Eu já volto em mais um bloco de previsões e falo com Câncer, Leão e Virgem. Horóscopo do dia.
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2: Muito bem, de volta à Super Manhã comigo, Juliana Garcia. 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E simbora atendendo o pessoal que tá sintonizado, tá curtindo a gente. Atendo a Lurdinha lá de Itaú de Minas. Bom dia, nossa amiga Lurdinha.
3: Oi, Ju, bom dia. Tudo bem? Que é a Lurdinha Couto da Coab 2 de Itaú de Minas, Minas Gerais. Queria ouvir o Henrique Juliano e o Rio Negro Solimões. Depois eu queria ouvir o Leandro Leonardo, Calça Saint-Tropez. Mandar para você, Ju, toda a sua família. Marcelo Souza, toda a família dele. Mandar para Cidinho, Vair, Luiz, PDV, Guanabara, Tina Véia, Braguinho, Neném, a Reis, Rogerão, todos os irmãos dele, a Sueli, o Maciel, para todos aí do grupo, né? Seu Jair Cantor, Zé Mendonça, a Cidinho, Vair, Luiz. E todos estão fazendo aniversário hoje, parabéns, tudo de bom. Mandar para Marlene aí na Rua do Porto, né? Para todos do Porto aí, para Cidinho, para Nenê, para Reis, para todo o grupo, para todos, comércio do Carmo também que está te ouvindo, e toda a Carmo do Rio Claro inteira que está te ouvindo, tá? Quero mandar para a Estor Fino também, lá no fim do acampamento, que eu gosto muito dela, uma pessoa maravilhosa para ela, para a família dela. Um abração, Estor Fino, gosto muito de você. E para toda a minha família aí no Carmo, tá? Ju, todos da minha família que estão fazendo aniversário esse mês, estou mandando um abraço. Fica com Deus, let's go. Ótimo sábado abençoado, cheio da presença de Deus. Fica com Deus, let's go, Stella Vista Baby. Oh my God, oh my God.
2: Tá certo, Luzinha, valeu pela sua participação. Embora de moda boa aqui na Super Manhã, na sua rádio.
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14: Lindezas do meu coração, tudo bem? Estou de volta por aqui nesta sexta-feira, 25 de setembro, em A Nobreza do Amor. Eu, Vanessa Bandeira, vou te contar agora que Mirinho afirma a Graça e Ana Maria que ele tocará os negócios de Casemiro. Ana Maria não gosta da atitude de Mirinho e diz a Graça que a vontade de Casemiro deveria ser respeitada. Tonho se preocupa com o destino do engenho. José escreve para Tereza a caminho de Batanga. Fico por aqui, um beijo, obrigada pela companhia. Daqui a pouquinho tem mais em Por Você.
12: Já, então, tem resumo de novelas pintando por aqui. Gente, hoje vou sortear lá da sorveteria da Lela um pote de sorvete delicioso, maravilhoso. Lembrando que lá tem muitas tortas de sorvete também, uma mais gostosa que a outra. E olha só o recadinho da sorveteria da Lela para vocês. 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
12: Então, bora passar e conferir, bora deixar seus dados aqui comigo, participar da nossa programação, que tem sorteio hoje pra vocês.

0: 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E chegando música, pessoal da Marcenaria São Bento, pessoal da construção civil, pedreiros, serventes, carpinteiros, pintores, gesseiros, marcenarias, marmorarias. Bom demais ter vocês com a gente. Música chegando. E pega carona aqui com a indicação do Cassinho, Cassinho Freire. Bom dia, sextou, hein, Cassinho?
1: Ô, Juliana. Bom dia, minha amiga. Juliana, manda uma música pra nós aqui na construção, aqui. É... Juliana, a música que nós quer é do Leandro Leonardo. Hoje é sexta-feira, né? Então, hoje sextou, né, Juliana? Sextou. Hoje é sexta-feira. Manda essa música do Leandro Leonardo aí pra nós aqui, pra mim, pro Ney, pro Carçudo e o Ronde. Eles estão aqui, ó, ouvindo a rádio aqui. Juliana, uma excelente sexta-feira pra você aí. Uma boa sexta-feira, minha amiga. Alô, Juliana. Tamo junto.
0: Alô, Cassinho. Tamo junto. Sextou. Um forte abraço pra vocês aí. Bora de música. É cerveja, ó. Hoje é dia, hein? É, hoje pode, hein, gente? Leandro e Leonardo, cerveja.

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3: Bom dia, obrigado.
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0: Nota de falecimento. Comunicamos com muito pesar o falecimento do senhor Adilson José Barbosa, mais conhecido por Gordinho Totonho, morador do bairro da Folha, na zona rural. Está sendo velado no velório Santo Antônio. Início do velório e horário do sepultamento a ser comunicado. Por esse ato de fé e solidariedade cristã, a família lutada antecipa agradecimentos. Com muito pesar, comunicamos então falecimento do senhor Adilson José Barbosa, mais conhecido por Gordinho Totonho. Início do velório horário de sepultamento a ser comunicado, informou Funerária Santo Antônio, Grupo Zelo.
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0: Muito bem, doutor Caipira, quem gosta muito dessa música é o Vicente, que tá sempre curtindo a gente, sempre sintonizado, Goiânia e Paranaense. Tivemos também saudade da minha terra, Chitãozinho e Chororó. 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Alô, equipe Diego, Fernanda, Gabriel. É o Felipe Kiki. Bom dia, bom final de semana. Tá chegando música pra vocês. Atendo também aqui o José Donizete Marques. Alô, José!
1: Garci, bom dia! Ju, aqui quem fala é seu amigo, ouvinte todos os dias, José Donizete Marques. Ju, por favor, eu te peço uma música com a Carmen Silva. Sonhei com você. E se caso tiver vaga, outra com Sérgio Reis, Panela Velha. Essa eu ofereço de coração, amigos, familiares, primos e primas. Meu amigo Gonçalvim, seu familiar lá do Baixo Santo Antônio. Padre Grausso, seus familiares lá do Bairro Acampamento. A você e todos os seus familiares. E a todos aí da rádio. E um alguém especial, essa alguém sabe quem. Muito obrigado, bom fim de semana, tchau, um abraço, fico com Deus.
0: Tá certo, José Donizete Marques participando por aqui. Deixa eu atender também aqui o Cassinho Fernandes. Alô, Cássio Fernandes. Pessoal que tá aí no Palmeiras. Alô, Deninho! Marcelo, Cassinho, Bodinho, Falador. Vai para todos os pedreiros e serventes. A moção Carreira e Pardinho, Mineiro de Monte Belo. O pessoal que tá aí sintonizado. Depois tem outra música aqui que eles pediram também com Felipe Rodrigues. Vamos aqui liberando para vocês aí. Alô, pessoal aí no Palmeiras, sintonizados.
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12: E vamos que vamos nesse clima gostoso de forrozinho, de alegria. Deixa eu mandar um super abraço pessoal aí do Espeto Navaz de Quedas. Hoje a gente vai estar fazendo show lá, viu, gente? Hoje tem show meu e do Rovilson Teclados lá no Carlos. Lá no Caipirão Espeto a partir das 8. Bora tomar aquela gelada, curtir muita música boa com a gente. Showzaço hoje, Juliana Garcia, e também tem o show do Rovilson dos Teclados. Tá todo mundo convidado, hein?

0: Vamos que vamos, sextou, sexta linda, maravilhosa, já tem sorteio aqui da sorveteria da Leila, um pote de sorvete maravilhoso, delicioso, pra refrescar esse calorzinho, né gente, deu uma esquentadinha aí, não deu? 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Forte abraço pra toda a equipe da sorveteria da Leila. Deixa eu atender aqui o Matias, grande compositor lá da Ventania. Oi, Matias.
1: Bom dia, Ju, sextou. Ju, manda um alô pra gente aqui, galera da Prime Engenharia. E pra todo o pessoal aí do Carmo do Rio Claro. Manda aquela música gostosa de ouvir, aquele forrozinho bom, com Juliana Garcia, Não Sei.
0: Tá certo, e depois vou liberar a sua, aquela ela é top demais, que música perfeita, maravilhosa, também composição sua, várias outras, e chegando pra você também, viu, Matias? Alô, Ventania!

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0: E aí, estamos de volta, banda. O sucesso que você curte aqui, gente. Bom dia mesmo. 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Alô, Sara, alô pra todo o pessoal lá da Sara Modas. Lojão do Brás inaugurado hoje pra vocês. Vamos aqui atendendo o pessoal que tá sintonizando com a gente. Se eu atender o Rafael, a turma do Rebenta da Constituição Civil, ele manda pro Moisés, Mitinho, Gravato, Gustavo. Vai pro Rony, pro Lésio, pro Cassinho. E a música é Todos Menos Comigo. Hugo aí, Guilherme com a Ana Cassela. Bora então curtir. Alô também pra nossa amiga Marlene. Oi, Marlene.
1: A música da Marlene pra mim, pra todo mundo que tá ouvindo. Meu companheiro, que é o Rubi. Eu lembro que era a música da Lua do Carro Branco. Pra mim, pro meu companheiro, pra todo mundo que tá ouvindo. Ok, vou ouvir. Porque no Barro Preto.
0: Tá certo, alô Barro Preto, um forte abraço, e o Marlene, então tá chegando aqui as músicas pra você, secretária, ela gosta e gosta então da Loura do Carro Branco, vamos então liberar aqui pra vocês curtirem. Alô turma do Rebenta, bom fim de semana, tamo junto aí, viu gente, moçada aí na construção civil, aquele abraço pra vocês. Bora começar então a sequência que tá demais.
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13: Tô de volta, mais um bloco de previsões astrais por aqui. Agora eu falo com Câncer, Leão e Virgem. Câncer, nascidos de 21 de junho a 22 de julho. Câncer, boas novas chegam das estrelas. O seu jeito vai ficar mais receptivo, sociável, o que anima e amplia suas relações. Você vai se entrosar numa boa com os colegas. A cor para hoje é o branco. Números da sorte 61, 34 e 28. Leão, nascidos de 22 de julho a 22 de agosto. Leão, as suas ambições se fortalecem. Você não vai medir empenho para chegar onde quer. Use a sua autoconfiança e os seus talentos para se destacar. Cor para hoje é amarelo. Números da sorte 25, 18 e 45. Virgem, nascidos de 23 de agosto a 22 de setembro. Virgem, as estrelas se inspiram em enviar boas vibrações para você e para o seu signo, garantindo mais sorte e criatividade na vida pessoal e profissional. Cor para hoje, Virgem Rosa. Números da sorte 02, 47 e 61. Eu já volto e falo com Libra, Escorpião e Sagitário.

0: Essa música é a preferida da Cida lá do restaurante Recanto de Minas e já tá chegando o cardápio delicioso aqui do restaurante pra você.
1: Grande Gustavo Lima, meu amigo, tudo bem?
2: Obrigado, amor.
1: Que honra ter você.
2: Que alegria estar com você, querido.
0: 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E tá chegando música pra vocês aí, viu, Cida? Pra toda a equipe, atento também aqui o pessoal no Zap. Agora sim, participação no Zap.
3: Bom dia, Juliana Garcia, tudo bem? Eu gostaria de ouvir a música com César e Paulinho, Nunca Mais. Ofereço para minha mãe Tianinha, para vocês todos aí da rádio, todos ouvindo seu programa. Ótima sexta-feira, bom fim de semana, bom trabalho e fico com Deus.
0: Tá certo, um forte abraço para você também. E essa vai então para o pessoal do restaurante Recanto de Minas, alô Cida, alô equipe.

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0: o herói. Muito bem, já estamos de volta por aqui. E deixa eu trazer para vocês resumo de novelas.
1: Prontinho, já estou de volta em Por Você nesta sexta-feira. Peixe socorre Juarez e liga para Bela. Yara e Dalila visitam Juarez no hospital e o acompanha de volta para casa. Bela explica a Peixe o que houve com Juarez e conta ao menino sobre a chegada de Lia. Alencar sugere uma nova medicação para Vitor. Dalila agradece Peixe por ter socorrido Juarez e surge um clima entre os dois. Olha isso, vai vendo. Fico por aqui, um beijo. Daqui a pouquinho tem Quem Ama, Cuida.
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Já estamos de volta por aqui, tá tudo bem por aí, gente? Como vocês estão? Animado nessa sexta? 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

E bora, simbora, bora, bora atender aqui o pessoal que tá ligadinho. Alô, Juliano, tá mandando pra toda a família. Ele pediu uma música chique. E tá participando aqui do nosso sorteio também, viu, Juliano? Um forte abraço pra você, pra toda a família sintonizada, ligadinha.

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0: Bola em jogo, é hora de falar de futebol. A Conmebol divulgou o ranking de premiação dos semifinalistas da Libertadores da América. O Flamengo é o que está em primeiro lugar com mais de 49 milhões 910 mil reais. A premiação da Libertadores é composta por participação na fase de grupos, quantidade de vitórias na fase de grupos e classificação para as oitavas, quartas, semi e final. O Palmeiras aparece em segundo lugar com 48 milhões 150 mil reais. O Fluminense e o Estudiantes acumulam a mesma quantidade, cerca de 46 milhões 388 mil reais cada um. Kleber Ramos para o Esporte Total.
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2: Já estamos de volta por aqui, aquele abraço, bom dia, seja em casa ou no trabalho, bem-vindos. E alô para minhas amigas onde de casas, doméstico, pessoal nas tecelagem. Alô, Cidinha, a Lília tá viajando, né, hoje tá de folga, pessoal na tecelagem curtindo. Alô, meus amigos também na zona rural, Itapixé de Cima, Itapixé de Baixo, Cabaçal, Três Barras, Leandros, Mendonça, Furna, Leandros e também Taci. Tamo junto, gente, o pessoal na construção civil também, pessoal que tá no comércio também, sintonizado, bem-vindos, hein? 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Forte abraço, bom dia para toda a equipe aí da Maxiagri. Tá chegando música e bora atender a Suzana, tá ligadinho já, América pra Aline, pro Fernando, vai para todos os ouvintes, vai pra Gabriela também. E ela pediu a novíssima do Gustavo Lima, Bala Alojada. 10 e 8.

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Muito bem, estamos de volta, 10 horas, 18 minutos, vem comigo, Juliana Garcia, até o meio-dia. Meio-dia tem horário político para vocês. 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

0: 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Alô, Aparecido, Alessandro, Rian, Ariane e toda a equipe, bom dia! Chegando música para vocês, hein? É, o pessoal que tá ligadinho com a gente na Padaria Jango. E alô, alô pro Douglas, alô Douglas, alô Butinavec, daqui a pouquinho vou estar atendendo também.
1: Juju, quem fala aqui? É Butina Velha, tá? Butina Velha. Tá bom, Butina Velha? Quero mandar uma música pra irmã Sandra, né? E pro meu Servânio, tá? Manda o que eu quero. Não esperando na janela. E pro nome da Vitória, não. Consagração das Três Horas.
0: Muito bem, tá certo, Douglas.
1: Na consagração das Três Horas.
0: Pode deixar hoje a consagração, vou colocar assim.
2: Alô, Douglas.
0: Tá aí, sempre ligadinho. E vamos com a música predileta dele, hein? Esperando na janela, Gilberto Gil.

0: Muito bem, tá aí Léo e Rafael Agretop. Estivemos esperando na janela de Gilberto Gil. 10h27, já de volta com muito mais.
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Nota de falecimento. E chegou agora o horário de sepultamento do senhor Adilson José Barbosa, mais conhecido por Gordinho Totonho, lá do bairro da Furna, zona rural. Sepultamento dele será 5. Já está sendo velado no velório Santo Antônio. Por esse ato de fé e solidariedade cristã, a família Lutada antecipa agradecimentos. Com muito pesar, comunicamos o falecimento do senhor Adilson José Barbosa, mais conhecido por Gordinho Totonho da Furna. Sepultamento, então, hoje às 5, informou a funerária Santo Antônio, Grupo Zelo. Bom dia, Adilson, Raquel, Silmara, Luizinho, toda a equipe. Vamos que vamos, 10 horas 32 minutinhos, bom dia pra vocês, estamos de volta. 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Grande abraço do Juninho, tá chegando música para vocês. Atendo também o Rodrigo, que tá na sintonia. Alô, Rodrigo, tá a fim de curtir Espelho Quebrado. Tá mandando pro Geraldo Sermão em lá, Carapicuíba, curtindo a gente. Alô, São Paulo, sintonizado através do nosso aplicativo www.radiosupernovafm.com.br. Bora curtir moda!

Tá aí Castelo de Sonhos. Quem gosta muito de São Busco, daqui a pouquinho vou estar atendendo a Nenê. Alô, Nenê, já mandou o áudio aqui, já tem música. Deixa eu atender o Renato. Alô, Renato, mandando para todos os companheiros de trabalho, para todos nós que tá curtindo a programação Enquanto a Chuva Cai, com o Rick. E ontem foi, né, o sepultamento do Rick, em vários cantores, várias homenagens. Triste demais, uma voz marcante, vai ficar para sempre. E com certeza já está no melhor lugar ao lado de Deus. E chegando então, Enquanto a Chuva Cai. Alô, Renata, alô para todo o pessoal curtindo. Rick com a Fátima Leão.

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0: Tá aí As Paredes Azuis, quem gosta muito dessa música, Jerusa, aí no centro da cidade, sempre curtindo a gente. Alô, Jerusa, pra você, pra sua mãe, todo o pessoal sintonizado. Forte abraço. Vamos que vamos, por aqui a música não para, hein? É uma melhor do que a outra, sua participação também. 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Alô, Patrícia, alô pra toda a equipe. Bom dia, bom dia. Deixa eu atender aqui a nossa querida amiga Butina Véia, tá na sintonia. Alô, Butina.
1: Ju, bom dia, como vai você? Tudo bem? Espero que sim. Juju, eu quero mandar uma música pra mãe. A mãe tá deitadinha, tá passando doente, né? Mas tem problema. Mandar uma música pra mãe Maura, pro Gonçalvinho, meu amigo, lá no Santo Antônio. E também vou mandar pra Selma do Tchão, né? Do Tchãozinho, lá na Rua do Porto, né? Fez aniversário ontem. Quero desejar tudo de bom, paz, saúde, viu? Que Deus, a Nossa Senhora Aparecida, cobre ela com os mantos sagrados. Menina, meus parabéns pra você, viu? Muita felicidade pra você, querida. Que Deus abençoe, não só hoje, mas sempre, viu? Então, quer mandar uma música pra ela, né? Então, é pra ela. Pra minha cachama, esqueci o nome dela agora, me deu um branco. Então, aí manda lá pra mulher do Tchãozinho na Rua do Porto, né? E também vou mandar, né, pra mãe, pro Tchãozinho e pra ela, mas principalmente pra ela, viu? E também vou mandar lá pro seu Rogerão, meu amigo, lá no acampamento. Só pra esses três, pras duas mulheres e um homem, tá bom? E para todos que estiver ouvindo só, tá bom? Só ouvindo. Sou Rogerão ouvindo só, sou Zé Mendonça, viu? Então, esses dois que estiver ouvindo só, tá bom? A música que eu quero, do outro lado, sem direção. E manda uma mensagem para mim, para Selma, de amiga para amiga para mim, tá bom? A música eu vou mandar para ela, para Selma, principalmente para Selma, que fez aniversário ontem, tá bom? Aí manda uma mensagem de amiga para amiga para ela, para mim, tá bom? Fica com Deus, Juju, bom dia. Sextou, Juju, sextou!
0: Só alegria! Então vamos colocar uma linda mensagem para Selma aqui.
2: Chegou mensagem para você.
3: Minha querida amiga especial, hoje é um dia que merece ser comemorado com muita alegria, pois celebramos o aniversário de alguém verdadeiramente incrível. Desde que nos conhecemos, você tem sido uma presença constante e maravilhosa na minha vida. Sua amizade é um presente precioso, e eu sou muito grata por cada momento que compartilhamos. Neste dia especial, quero te lembrar o quanto você é única e importante para mim. Sua bondade, sabedoria e senso de humor fazem de você uma pessoa excepcional. Admiro sua coragem, resiliência e a maneira como você sempre vê o lado positivo das coisas. Você traz luz para a vida de todos que te conhecem. Espero que este novo ano de vida seja repleto de felicidade, saúde e muitas realizações. Que você continue a alcançar seus sonhos e a conquistar tudo o que deseja. Saiba que estarei sempre ao seu lado, apoiando cada passo do seu caminho, celebrando suas vitórias e te ajudando a superar os desafios. Aproveite seu dia ao máximo. Celebre cada instante com muita diversão, risadas e amor, cercada pelas pessoas que te adoram. Que cada momento deste aniversário seja tão especial quanto você merece. E lembre-se, nossa amizade é um laço eterno, forte e inquebrável. Feliz aniversário, minha amiga especial. Que seu dia seja tão maravilhoso quanto você é. Estou ansiosa para continuar compartilhando muitos momentos inesquecíveis ao seu lado.
0: aí, Selma, com todo o carinho da sua amiga Butina Véia, e chegando essa linda música. Rick Hennes em direção. Faltando 4 para as 11. Bom dia, boa sexta.

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7: Sextou por aqui, 25 de setembro, nosso último resumo de novelas de hoje em Quem Ama Cuida, onde Adriana enfrenta Pilar ao ser acusada de assassina. César e Bia ficam emocionados quando Otoniel pronuncia o nome pelo qual o pai do médico o chamava. Fábia pede a Ademir para representá-la como advogado no seu divórcio e Carolina desconfia de que haja interesse de Felipe por Mau-Mau. Fico por aqui, um beijo. Amanhã eu volto com mais resumos e novelas. Até lá, tchau!
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8: Então, fica combinado, amanhã tem mais resumos de novelas. Vem comigo, Juliana Garcia, até o meio-dia. Muita moda pra você.

0: 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Alô, Marquinho, Eduarda, Giovana, bom fim de semana. Simbora, atendendo, tá chegando música, vai pessoal do Agrocorrer, toda a equipe. Alô, Nenê, no Rosário.
1: Bom dia, Juliana. Eu quero mandar música pra Neuzinha na Floriarte, todos que trabalham lá. Quero mandar pro pessoal do supermercado Maria do Pão na Rua Nova. Quero mandar pra Cidinha no Bela Vista, pra Reis na Valda Leite Pereira. Pro Rogerão, toda a família dele, pra Creuza, toda a família dela. A dona Valda lá no Ponte Mototáxi, todo mundo que trabalha lá. Para Verinho Onés lá na roça, para o Silvânia e a Jaqueline lá na Rua Nova. Para Lurdinha no Taú de Minas, para você, toda a sua família e para todo mundo que está ouvindo a Supernova. A música Vou Querer vai ser. Com a Thaíde e Alexandre, Laço Aberto. Tchau, Juliana, um abraço, fica com Deus, boa sexta-feira para você. Tchau, tchau.
0: Tá certo, neném, a Thaíde e Alexandre chegando para você. E alô, Barrinha, que é os primos deles. É o primo deles, né? Alô, Barrinha, sempre curtindo. Bora de moda também.

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Muito bem, cadeira cativa, Zanetta e Cristiano. 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Excelente sexta-feira pra vocês. É, tá chegando música. Deixa eu mandar um super abraço, minha amiga Paty. Alô, Paty, alô, Fátima Gouveia, sintonizadas também. Forte abraço. Tudo de bom e bora de Rio Negro e Solimões e Caltribite. Apaixona muita gente.

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13: Tô de volta, último bloco de previsões astrais para essa sexta-feira. Bom final de semana para você, Capricórnio, Aquário e Peixes. Capricórnio, nascidos de 22 de dezembro a 20 de janeiro, a Lua duplica sua simpatia, Capricórnio. O seu carisma, a sua criatividade, isso indica um dia perfeito para arrasar na vida pessoal e profissional. Cor para hoje, branco, números da sorte 33, 60 e 32. Aquário, nascidos de 21 de janeiro a 19 de fevereiro, Aquários, as atenções ficam concentradas em assuntos de casa. O seu espírito prático se fortalece, o que vai ser uma boa para resolver esses assuntos. O trabalho está bem produtivo hoje. Cor para você, dourado, números da sorte 10-19-01. E para finalizar as previsões, Peixes, nascidos de 20 de fevereiro a 20 de março. Imaginação é seu forte hoje, Peixes, e você vai contar com a sua capacidade criativa para se destacar e brilhar. Os astros revelam que é hora de transformar projetos em realidade e também empoderar a sua comunicação. No amor, abre o coração. Cor para você, cinza, números da sorte 40-49-05. Amanhã, sabadão, tem mais previsões. Bom final de semana pra você e até lá.
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14: Muito bem, amanhã tem mais horóscopo do dia. E alô, Pedro Pintor. Tava lá esperando o signo dele, que é Peixes. Alô, minha amiga Cida no Bela Vista também, que é pisciana.

Vamos que vamos, a música não para, já tá pintando o sorteio aqui pra vocês. 11h37, lembrando que daqui a pouco o meio-dia tem horário político pra vocês, hein? E ó, hoje tá acontecendo a inauguração do Lojão do Brás, gente. É de peças de 20 a 80 reais, masculino, feminino, adulto, em breve vai ter infantil, na rua Granal Zavento 87, do lado da Sara Modas, ali perto do Correio. É, bem na esquina ali onde era aquela loja do Aloysio, né? Hoje, super mega inauguração, então, do Lojão do Brás pra você.

0: Deixa eu atender aqui. A Aline tá no centro da cidade. Pra Patrícia, pra Tânia, pra nós, vai pra todos os ouvintes. Ela que pediu o Bruno e Barreto, Latino, Me Leva Pros Odeios. Essa vai pro pessoal do Lana Sora do Carmo. A Lonezinha, a Rose também. Pessoal curtindo a gente aí.
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6: Muito bem, chegando a nossa receitinha de hoje. Papel e caneta na mão. Receita de hoje, pastel carijó. Ingredientes: uma lata de milho verde escorrido, um peito de frango cozido e desfiado, 410 gramas de requeijão tipo catupiry, sal e pimenta a gosto, um pacote de discos de massa para pastel, cerca de 500 gramas, e óleo para fritar. Eu vou repetir para você os ingredientes, confere aí comigo. Uma lata de milho verde escorrido, um peito de frango cozido e desfiado, 410 gramas de requeijão tipo catupiry, sal e pimenta a gosto, um pacote de discos de massa para pastel, cerca de 500 gramas, e óleo para fritar. Modo de preparo: em uma tigela, misture o milho verde, o frango, o catupiry e tempere com sal e pimenta. Coloque o recheio sobre as massas, dobre ao meio e com um cortador, corte em formato de coração. Passe água nas bordas e aperte com os dedos para fechar ou com um garfo. Frite em óleo quente até dourar. Escorra em papel toalha e sirva. Tá aí nossa receitinha de hoje. Pastel carijó. Até a próxima. Bom apetite.
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Muito bem, já vamos finalizando por aqui, né? Receita do dia de volta na segunda. E à tarde vou estar de volta com vocês. Deixa eu finalizar aqui, deixa eu atender aqui as últimas indicações. Alô, Divina Fajonato, lá na Avenida, para toda a família, para nós, a rádio, para todos os ouvintes. Minha amiga Cida aqui no Planalto, mandando para toda a galera. É sextou, hein, Cida? Só alegria, alegria. Deixa eu mandar também aqui a Aline. É, o Rodrigo tá pedindo aqui. É a Aline, mandando para todos os ouvintes. Alô, Rodrigo. Valeu pela sintonia, pela participação. E vamos nessa. Daqui a pouquinho, oração com o Padre Mário, em seguida, horário político para vocês. Às duas, estarei de volta com vocês. Beijo, beijo. Ótima sexta-feira, gente. Fiquem todos com Deus e até mais tarde.

Prezados radiovintes, vamos chegando ao meio-dia, metade do trabalho, metade do dia, que queremos agradecer a Nossa Senhora. Metade do dia que se inicia, nós queremos contar também com a presença da Virgem Senhora do Carmo, para que o nosso trabalho seja tão eficiente que possa realmente agradar a todos e levar a todos uma mensagem de alegria, de paz, de graça de Deus Nosso Senhor. Rezamos juntos. Ó bendita e imaculada Virgem Maria, honra e esplendor do Carmelo, vós olhais com especial bondade a quem traz o vosso bendito hábito. Olhai-nos a todos benignamente, cobri-nos com o manto de vossa maternal proteção. Fortificai nossa fraqueza com vosso poder, alumiai as trevas de nosso espírito com vossa sabedoria, aumentai em nós a fé, a esperança e a caridade. Ornai nossas almas com a graça de virtudes que as façam agradáveis a vosso divino Filho e a vós. Assisti-nos durante a vida, consolai-nos na morte com vossa amável presença e apresentai-nos a Augustíssima Trindade como vossos filhos e servos dedicados para vos louvar e bendizer eternamente no paraíso. Amém.

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2: Cheguei com muita alegria, afinal de contas é sexta-feira, é final de semana, sexta-feira tem um saborzinho diferente, quer você queira, quer você não queira, quer você concorde comigo ou não, mas sexta-feira tem um saborzinho diferente sim. Muito obrigado para você que escolheu o final de semana aqui para ficar com a gente, para curtir muita moda bonita, muita moda ajeitada e o melhor do sertanejo do passado. Eis que estamos de volta com Só Clássico Sertanejo. 2 horas com o melhor do modão que marcou época, que marcou gerações. Tudo isso pra você aqui a partir de agora, nessa sexta-feira lindona, 25 de setembro de 2026. E eu já tenho um convite especial pra você, viu? Aumenta o volume do rádio, que a gente começa o programa de hoje quebrando tudo. Jean Giovanni, Crises de Amor.

0: Eu Daria Minha Vida, João Mineiro e Marciano, linda, música maravilhosa, né? Também Maurício e Mauri, Amaremos, Luzes da Ribalta, Taíde Alexandre e Crises de Amor, Jean Giovanni, que é isso, hein, produção? Chegou carimbando tudo, mostrando que a programação hoje tá sensacional e combina muito. Demais com o final de semana, né? Ó, vou pro intervalinho, daqui a pouquinho a gente já tá de volta e tem Daniel.
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Tô de volta, tô com você aqui na sua rádio preferida com só clássico sertanejo. Os sucessos de ontem, hoje e de sempre. Moda boa nunca sai de moda. Esse é o lema do nosso programa. Vem por aqui que tem Alain Aladim, Canção do Amanhecer.

0: de mel, milionários é rico, linda Jaine, a solidão, meu jeito de amar, Renan e Raí. E ainda passou por aqui o Alan mais o Aladim pra matar a saudade de muita gente com Canção do Amanhecer. Tá curtindo? Tá gostando aí do programa Só Clássico Sertanejo desta sexta-feira, 25 de setembro? Então aumenta o volume do rádio, se prepara, afina sua voz aí, porque daqui a pouquinho tem mais, hein? Já já tem Rick Renner, César e Paulinho e Roberta Miranda.
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Clássico sucesso, a música de ontem para você relembrar hoje aqui na nossa programação. E eu quero já mandar mais abração pra galera que tá aqui junto com a gente na audiência, Valdineia. Muito obrigado pelo seu carinho, pela sua companhia. Um abraço especial para você, pro Sebastião, Simone, que tá aí curtindo junto com a gente também. Valeu mesmo. Quem mais? Moacir, Sandra, Vladimir e toda essa família maravilhosa. Muito obrigado pelo carinho de vocês. De corpo e alma. Leonardo é quem abre aqui mais um bloco do nosso Só Clássico Sertanejo.

0: 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Roberto Miranda, que é isso? Só musicão hoje por aqui. Teve César e Paulinho, Duas Vezes Você, a saudosa dupla Rick e Renner. E pensar que já estamos falando saudosa dupla, né? Saudoso Rick. Você Decide, de Corpo e Alma, Leonardo, por aqui também na programação da nossa rádio. Mas não acabou, não. Foi só a primeira hora. Tem mais 60 minutos daqui a pouquinho para a gente curtir muita moda do passado.
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Já tô de volta por aqui para relembrar com você mais uns modão, mais uns sucessos que marcaram época. De volta, só clássico sertanejo. Abrindo a segunda hora desta sexta-feira, dia 25 de setembro, com muita moda boa. Saudade dela é Chitãozinho e Chororó.

0: Quando a saudade aperta, Teodoro e Sampaio. Teve por aqui Chico Rio, Paraná Telefone Mais, Christian e Ralph, Por Causa de Você e Saudade Dela, Chitãozinho e Chororó. Quanto modão bonito, hein? Quanta moda que fez parte aí da história de muita gente. Eu quero saber de você. É você mesmo que tá aí curtindo a programação na sua casa, no seu trabalho, no seu carro. Qual é a música que marcou a sua vida? Qual é o sucesso que ficou carimbado lá no seu passado? A gente quer relembrar com você. Então participe, mandando para cá pro pedidomusical.com.br seu nome, peça sua música, indique o seu som, que vai ser um prazer imenso ter você aqui juntinho com a gente, tá bom? Daqui a pouco tem João Paulo e Daniel.
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Volta por aqui com muita moda sertaneja, com muito modão bonito para todo mundo que tá aqui curtindo e acompanhando nossa programação, abrindo mais um bloco lá para Pamela que tá ouvindo a gente, Luciano também, o Emerson tá mandando especialmente para tia Lúcia, aniversariante do dia. Ô Lúcia, parabéns, muita saúde, muita paz e felicidade pro seu dia. É o que nós aqui da rádio, toda a família e amigos desejam a você nesse dia especial, tá bom? Parabéns mesmo, de coração. Chegando João Paulo e Daniel, Gosto de Hortelã.

0: 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Bruno Marrone, teve Edson e Hudson, foi você quem trouxe. Gilberto e Gilmaro 37, Gosto de Hortelã, João Paulo e Daniel. Só música gostosa de ouvir, né? Só sucesso top. Daqui a pouquinho tem Mato Grosso e Matias e a gente canta também com Zezé de Camargo e Luciano.
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Esse é o Só Clássico Sertanejo, trazendo sucessos pra gente relembrar, pra gente reviver. Alô, Carmen, muito obrigado, viu, pela sua audiência, pelo seu carinho, pela sua companhia sempre aqui com a gente. Um abração bem especial pra você e pra todo mundo aí. Quero mandar um alusão bem carinhoso também lá pra Edivânia, que tá curtindo a gente. Vanderleia tá na nossa companhia também. Muito obrigado, pessoal. Pedidomusical.com.br. Você acessa do seu computador, do seu tablet, do seu celular, pede a sua música e mata a saudade aqui junto com a gente, tá bom? Repetindo, pedidomusical.com.br. Vamos lá de mais uma? Bora ser de Mato Grosso e Matias, João Busca e Vinícius, Ponto de Chegada.

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14: Tô chegando, excelente tarde pra vocês. Vamos que vamos até as quatro aqui. Muita música através do 999042875. Você pode participar. Sextou, hein? Sextou com muita alegria. Supernova, sua companhia. Bora participar então aqui da programação. Primeiramente, pensamento em Deus para que nos livre todo mal, nos abençoe sempre. Hoje é 25 de setembro, dia de São Sérgio, dia também nacional do trânsito, dia do auditor da justiça desportiva. Estação Primavera, lua crescente, signo Libra. Bora, bora, que aqui só tem muita música, tem informação também, tem notícias, tem esporte total, daqui a pouquinho tá chegando pra você. Tarde maravilhosa e tem Jorge Mateus, cantada boba.

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0: Olá, já voltamos a falar de futebol. Thiago Silva completou 3 meses de seu retorno ao Fluminense e reassumiu o posto de líder do elenco dentro e fora de campo. Além da responsabilidade exercida nos bastidores, o zagueiro tem se mostrado peça importante no melhor momento do time na temporada, com a chegada à semifinal da Libertadores e a 4ª colocação no Brasileirão. Em preleções antes e nos intervalos dos jogos no vestiário, é o jogador de 42 anos quem toma a palavra para impulsionar o time em busca dos resultados. E isso fica cada vez mais explícito nos vídeos divulgados pelo Fluminense com bastidores nos jogos. Daqui a pouco, tem mais destaques do esporte. Esporte Total.
1: Muito bem, já estamos de volta por aqui, gente. Boa tarde, seja em casa, no trabalho, aquele abraço para você. Bem-vindos à programação. Deixa eu mandar um super abraço aqui, pessoal que tá sintonizado, né, aí no Lojão do Brás. 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Deixa eu mandar um super abraço aqui pra Nenzinha, o pessoal que tá ligadinho com a gente no Lar Nossa Hora do Carmo. Tá a fim de curtir a do Gustavo Lima, assunto que dói, sexta-feira, hein? Forte abraço aí pra vocês, e Nenzinha, pra você, pra Rose, pra Paulinha, toda a equipe maravilhosa do Lar. E vamos de Gustavo Lima, então, aqui na programação. Daqui a pouquinho, atendendo também o pessoal que tá ligadinho aí no Palmeiras. Alô, alô pro Neninho, Cassinho, Baldinho Falador, o Cássio Fernandes. Todos pedreiros também sintonizados. Já já tem música, hein?
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0: Muito bem, já estamos de volta nessa tarde, sexta-feira, voltando 17 para as 3. Lembrando que às 3 horas teremos nosso momento de consagração, momento de oração para você aqui, hein? 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Tá aí, Marcenaria São Bento, tá chegando música pra vocês. Atento também o Cássio Fernandes. Alô, pessoal que tá aí no Palmeiras. Música que vai pro Deninho, Marcelo, Cassinho, Bodinho, Falador. Vai pra todos os pedreiros serventes. Vai pra todo o pessoal que tá ligadinho. Felipe Rodrigues, eu me rendo. Alô, Fabiana, que tá ligadinha também, curtindo a gente. Ela falou que tá aí sintonizada. Boa tarde, Fabi, tudo de bom aí, um excelente final de semana pra você, pra todo o pessoal que tá curtindo, e bora de música com Panda aqui então pra vocês, viu? Agora voltando 15 pras 3...
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Muito bem, somente com as melhores músicas aqui, hein? Ei, imagina eu, tá Eduardo Costa. E daqui a pouquinho, chegando pra vocês, a consagração Amanhã Aparecida. Você pode colocar os seus pedidos aqui, hein? Pode mandar através do 99904-2875. 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Alô, Brenda, alô pra toda a equipe. Excelente tarde pra vocês. E tá chegando música aqui, hein? Vou estar mandando da Silene Paulino aqui. A Silene que mandou nova música aqui de trabalho também. A Silene sempre com várias canções. Alô, alô, Silene Paulino. E agora ela mandou essa música. Desta vez é pra valer.

Muito bem, chegando o nosso momento de oração, que Nossa Senhora Aparecida interceda por todos nós, seus filhos, interceda junto ao Filho Jesus, nos livrando de todo mal, nos dando paz, saúde, tudo de bom. Que Nossa Mãe Aparecida abençoe todos nós e cubra com seu manto maternal. Colocamos em intenção de todos os aniversariantes, pessoal do lado idoso, acamados, doentes em casa, pessoal internado no Hospital São Vicente. Pedimos por todas as famílias, pelos lares, trabalhos, que Nossa Mãe abençoe sempre.

Maria Santíssima, que em vossa imagem milagrosa de Aparecida espalhais inúmeros benefícios sobre o Brasil. Eu, embora indigno de pertencer ao número dos vossos servos, mas desejando participar dos benefícios da vossa misericórdia, prostrado a vossos pés, consagro-vos o entendimento, para que sempre pense no amor que mereceis. Consagro-vos a língua, para que sempre vos louve e propague a vossa devoção. Consagro-vos o coração, para que depois de Deus vos ame sobre todas as coisas. Recebei-nos, ó Rainha incomparável, no ditoso número dos vossos servos. Acolhei-nos debaixo da vossa proteção. Socorrei-nos em nossas necessidades espirituais e temporais, e sobretudo na hora da nossa morte. Abençoai-nos, ó Mãe Celestial, e com vossa poderosa intercessão, fortalecei-nos em nossa fraqueza, a fim de que, servindo-vos fielmente nesta vida, possamos louvar-vos, amar-vos e render-vos graças no céu. Por toda a eternidade, assim seja.

pela intercessão de Nossa Senhora Aparecida, Rainha e Padroeira do Brasil, a bênção de Deus Onipotente, Pai, Filho e Espírito Santo, desça sobre vós e permaneça sempre.

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0: Nota de falecimento. Comunicamos, com muito pesar, o falecimento do senhor Adilson José Barbosa, mais conhecido por Gordito Tonho, morador do bairro da Furna, zona rural. Está sendo velado no velório Santo Antônio, sepultamento daqui a pouco às 5 da tarde. Por esse ato de fé, solidariedade cristã, a família lutada antecipa agradecimentos. Com muito pesar, comunicamos então o falecimento do senhor Adilson José Barbosa, mais conhecido por Gordinho do Totonho, do bairro da Furna. Sepultamento daqui a pouco às 5, informou a funerária Santo Antônio, Grupo Zelo. Um abraço a Adilson, Luizinho, a Raquel, Silmara, toda a equipe do Grupo Zelo.
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0: E já estamos de volta. Ei, que ventaninha, hein? Ei, tomara vir bem manzinha essa chuvinha. Vai passar uma chuvinha bem devagar. Daqui a pouquinho o tempo já melhora. Tá vendo aqui a previsão do tempo, hein? Bora, bora, bora. 3 horas, 12 minutos. 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E o alô, boa tarde agora da Suzana, no Jardim América, para a Aline, para o Fernando, para o Gabriel. Vai para todos os ouvintes. Chico Amado e Xodó. Amor Eterno.

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12: O Ministério da Gestão e da Inovação em Serviços Públicos de Minas Gerais informou ontem que os 64 milhões de pessoas que já emitiram a carteira de identidade nacional, 22 milhões ainda não utilizaram o documento para aumentar o nível de segurança da conta gov.br para ouro. A medida amplia a segurança no uso da plataforma, dificultando golpes, além de permitir o acesso aos mais de 5 mil serviços digitais do governo federal. Kleber Ramos, direto da redação.
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13: E a chuvinha veio, hein? Tá chovendo aí, gente? Aqui tá chovendo. Tome água. Bora com a programação. 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

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Padaria São José, Alonei, alô, Gilson, bom fim de semana. 3:23, deixa eu falar para vocês o Sicredi. 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Deixa eu mandar a música aqui, o Rafael pedindo pra turma do Rebenta, Meteoro com Luan Santana. Alô, turma do Rebenta aí na construção civil, boa tarde, bom fim de tarde, sexta-feira com essa chuvinha, moçada. 87,9.

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Tem aí o telefone mudo, é Trio Parada Dura, é uma música melhor do que a outra, hein? Ô, Supernova FM, a sua rádio. 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

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Tá chegando música, moda para vocês essa tarde aí. Pessoal que tá sempre curtindo a gente. Tem Eduardo Costa pra vocês. Vamos de música.

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0: Olá, tudo bem? Eu sou a Tati Invade e está chegando o nosso Mundo Pet. Porquinhos da Índia são animais dóceis e gostam de viver em ambientes tranquilos. Eles precisam de espaço para caminhar, esconderijos para se sentirem seguros e alimentação rica em fibras e vitamina C. A limpeza da gaiola deve ser frequente para evitar umidade e proliferação de bactérias. Também é importante observar diariamente o consumo de água e alimento, já que alterações desses hábitos costumam ser os primeiros sinais de que algo não vai bem com a saúde do seu pet. Este foi o nosso Mundo Pet. Mundo Pet.
1: Muito bem, esse foi o Mundo Pet, de volta na segunda. E vambora, né? Finalizando por aqui, bom fim de tarde, sexta-feira. Bom fim de semana, amanhã eu estarei de volta a partir das 8 com muita moda. E o sorteio que eu não fiz hoje do sorvete amanhã, viu, gente? É, ficou pra amanhã então. Pra finalizar aqui, deixa eu atender minha amiga Cida aqui no Planalto. Mandando aí pra todo o pessoal, pro Cassinho, pra todo o pessoal que tá curtindo. Beijo uma do Zezé de Camargo. Eita! E essa vai pra Braguinha, a Cida, lá no sítio Genipapo também, curtindo a gente. Forte abraço pra vocês então. Bom fim de semana e até amanhã. Fiquem todos com Deus.

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E aí, povo festeiro? E aí, povo animado? Tudo beleza? Sexta-feira 25! Começa o programa Paradão Sertanejo pro Brasil se divertir agora no fechamento de mais uma semana. Quero você com a gente com o volume máximo no carro, no trabalho, na folga, na academia, na sua atividade física, onde você estiver, porque a primeira tá tocando. E a sorte, a nossa sorte, que sorte a nossa! Matheus e Cauã pra gente ouvir!

0: Meu Eu em Você, Romantismo, da Paula Fernandes, aqui no primeiro bloco de sucessos do Paradão nessa hora. Edson Hudson Laudo, Gustavo Mioto tocou Criminoso. Tem muita música sertaneja nessa hora pra você curtir, conferir com a gente.
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0: Fechou o bloco, a camisa preta, Guilherme Benuto. Onde é o After? Com Paula Lipiani, Danilo e Davi. Não mexe nas minhas gavetas. Volto daqui a pouco. Boa sexta-feira.
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4: O melhor do Brasil rolando no Paradão de sexta, paredes pintadas Bruno Rosa.

0: Você Faz Falta Aqui. As irmãs Maíra e Maraísa cantaram pra gente. Hugo Henrique, Quem Melhor Do Que Nós Dois. Participação da Simone Mendes, Tomal, Zé Henrique e Gabriel. Bom fim de semana, gente. Até segunda-feira aqui na programação Top do Rádio. Paradão Sertanejo.
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2: Aô, paixão! Quem não tem amor tem saudade, mas aqui ninguém passa vontade, porque o Sertão Caboclo chegou e chegou trazendo a melhor bagagem de modão caipira, de modão de viola, senhores e senhoras. Muito obrigado pela audiência mais uma vez, pelo carinho todo mundo que tá aqui junto com a gente nesta sexta-feira, 25 de setembro, com muito modão do passado e modão do presente, aqueles modão caipira que faz a gente até arrepiar, aqueles modão caipira que faz a gente relembrar, né, as nossas raízes, a nossa cultura da viola, o nosso jeitão de caboclo. E eu te convido, 2 horas a partir de agora, pra gente fechar a semana com o melhor do sertanejão. Com o melhor do caipirão, Valderi Misael, que é só pra dar o pontapé inicial do programa, Amor de Verdade. Aô, modão bonito!

0: A bailarina Marciano, modão jeitado, modão bonito, teve ainda Dudu Quiralvan, amigo Teodoro e Sampaio, a dama de vermelho e ainda Valderi e Misael, amor de verdade, que é isso, só moda bonita, só moda ajeitada, é o Sertão Caboclo com você por aqui, só sucesso que eu tenho certeza que você curte e que faz parte, né, desse mundo de moda caipira que a gente se inspira aqui na programação. Gente, pedidomusical.com.br, quem quiser mandar o seu alô aí pro nosso programa, acessa, manda lá, que nas próximas edições a gente vai fazer questão de te mandar aquele abraço especial. Daqui a pouquinho tem Piracicabano.
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0: Sertão Caboclo, o melhor do sertanejo raiz. Deixa eu mandar um abração bem especial, bem carinhoso para todo mundo que tá aqui curtindo e acompanhando a nossa programação. Essa próxima que vem chegando por aí agora, Breno Reis e Marco Viola, Piracicabana, a gente vai oferecer lá para Lourdes, que está acompanhando a nossa programação. Muito obrigado, Lourdes, pela audiência, pela companhia e pela sua sintonia aqui junto com a gente na programação, viu? Muito obrigado mesmo. Também na sequência vem chegando por aí o Tião Carreiro e Pardinho, que vai especialmente lá pro Ronald Rodrigues, meu queridão, grande abraço. Obrigado pelo carinho, obrigado pela sua companhia sempre aqui na audiência com a gente. E também o Edevair, que curte muito o Tião Carreiro e Pardinho, né? Sejam bem-vindos, Sertão Caboclo, com o melhor da viola.

0: Menino da Porteira, Sérgio Reis, teve Ataíde e Alexandre, Doces Palavras, Tião Carreiro e Pardinho, e ainda passou por aqui o Breno Reis e Marco Viola. É, meus amigos, aqui a gente não brinca serviço, não. Aqui o modão sertanejo rola solto, rola do jeito que a gente gosta, rola em função da viola. É por ela e é através dela. Daqui a pouquinho tem mais, já já tem Sulino e Marroeiro e também tem Trio da Vitória.
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2: Pega carona aí com o melhor do sertanejão raiz. É muito bom contar com a sua audiência todos os dias aqui na programação, viu? Você é quem faz o programa ter sentido, você é quem faz o nosso trabalho, as músicas valerem a pena, né? E cada dedicação, não só minha, mas de toda a nossa equipe aqui da rádio, de todos os nossos colaboradores também, né? Que ajudam com que a música chegue até você aí com máxima qualidade possível. Então, é essa sua audiência que faz tudo valer a pena. Muito, mas muito obrigado mesmo. Uma ótima sexta-feira, um bom final de semana para todo mundo. Bora de Solevante Soleni. Pega essa pedrada aqui, ó. Amiga! Amiga!

0: Expresso Boiadeiro Trio da Vitória teve Lemão do Rodeio e Amarildo, O Peão e a Saudade Triste, Lição Solini Marroeiro, Solevante Solini Amiga. Modão sertanejo raiz para todo gosto, né? Tem no passado, tem, né, o modão mais clássico, tem a moda romântica, enfim, é sucesso sertanejo, tem aqui no seu Sertão Caboclo. Daqui a pouquinho tem Eli Silva e Zé Goiano e também Milionários é Rico.
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0: Te convido para curtir muita moda sertaneja aqui no nosso Sertão Caboclo, melhor do sertanejo raiz. Quero mandar um grande abraço lá para Berta, que está na nossa audiência. Muito obrigado, Berta. Abração para você, abração para toda a família, para todo o pessoal aí. Valeu mesmo de coração. Quem mais? A Gislaine está curtindo também a nossa programação. Janete está mandando lá para a tia Fátima, para a Zizi, para o Wellington, para mim. Muito obrigado para todo o pessoal aqui da rádio também. Valeu, valeu de coração, viu? A gente fica muito feliz pelo carinho e pela companhia de todos vocês. Vamos lá, chegando mais um modão, e essa eu tenho certeza que todo mundo vai gostar. Eli Silva e Zé Goiano, Recanto Sertanejo.
6: São Sebastião do Oeste, fazenda Recanto Sertanejo, estado de Minas Gerais. Esta é uma homenagem que este poeta faz a este grande sertanejo, José Geraldo do Nascimento. Esta é sua história, que é linda demais.

0: Amigo fiel, Pardinho e Pardal, teve Silveira e Silveirinha, Amarga Solidão, Estrada da Vida, Milionários é Rico, e ainda passou por aqui forte, abrindo o bloco, Elis Silva e Zé Goiano, Recanto Sertanejo. Como é que tá aí seu final de semana, hein? Já preparou as traias, vai dar aquela sossegada no rancho, vai ficar em casa, vai trabalhar, o que você vai fazer no seu final de semana? Uma coisa é certa, pode ficar em sintonia aqui com a nossa rádio, que a gente prepara sempre o melhor conteúdo para você, tá bom? Não se esqueça, de A a Z, de ponta a ponta, tá todo mundo ligado na nossa rádio por um motivo. Porque a gente faz a programação só pensando em você. Valeu, até já.
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1: Já tô de volta por aqui com mais uma hora do Sertão Caboclo. É, pra você que tá ligado e acompanhando aí junto com a gente esta deliciosa sexta-feira de muito modão caipira. Abrindo por aqui essa segunda hora pra você, hoje dia 25 de setembro, meus amigos. O programa tá voando, então não vamos perder tempo não para tocar o máximo de música possível e para fazer você curtir de verdade o seu início de final de semana. Vai vendo o Carreiro, Marcos Violeiro e Adalberto.

0: A Sementinha, um dos maiores clássicos da música sertaneja Biai Dino Franco, teve trio Parada Dura, Alto Astral, Minha Vida, Roberta Miranda e Marcos Violeiro e Adalberto, Vai Vem do Carreiro, só musicão, só música top. Gente, daqui a pouquinho tem Peão Carreiro e Zé Paulo e também tem Campanha e Cuiabano. Fica na audiência, aqui é modão pra valer.
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13: Quem não aguenta não vem, porque o Sertão Caboclo tá de volta. E aqui, meu amigo, a gente não economiza no modão, não. Aqui a gente esbanja moda de viola, esbanja modão raiz. Eu te convido pra cantar e curtir mais um bloco aqui junto com a gente. Peão Carreira e Zé Paulo, Machão.

0: E ainda Peão Carreiro e Zé Paulo Machão. É só moda bonita pra todo mundo que tá aqui junto com a gente, firme e forte, com o pé no eito e curtindo o melhor do modão raiz. Sabe quem canta daqui a pouquinho? Mato Grosso e Matias.
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0: Só moda boa, só modão bonito. Sertão Caboclo, melhor da viola, melhor do modão raiz e romântico. Aliás, falando em moda romântica, daqui a pouquinho tem o nosso Sertão Caboclo de coração para coração. É o último bloco que é dedicado somente para música sertaneja romântica. Então fica aí com a gente, que daqui a pouquinho a gente mata a saudade e ainda curte muita paixão no ar. Mas por enquanto, é modão bonito, é modão bruto. Tem Mato Grosso e Matias. Memória.

0: A renúncia, mais uma carimbada aqui do Sertão Caboclo pra você, com Mocoque Paraíso, teve André e Andrade, o vento que vai e vem. Tião do Carro e Pagodinho, tem Gambá no Galinheiro e Memória Mato Grosso e Matias. Só sucesso de ouro, só modão bruto, rústico, sistemático não, né? Só modão bruto, rústico e elegante na programação, ó. Tô impossível. Será que é porque é final de semana? Não sei, talvez. Ó, daqui a pouquinho a gente já tá de volta e daqui a pouquinho tem as românticas, as apaixonadas do sertão.
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0: Tô de volta por aqui com mais uma sequência do Sertão Caboclo. Agora a viola dá espaço para aquela moda sertaneja romântica que toca o coração de muita gente. É a hora de coração para coração. A gente começa com Maurício e Mauri, Em Qualquer Lugar.

0: Segredo de Alma, Leonardo. Teve ainda Seguindo Seus Passos, Carreiro e Capataz, Jean Giovanni, Esta Noite como Lembrança, e Maurício e Mauri, Em Qualquer Lugar. Só modão bonito, né? Só modão ajeitado pra todo mundo que tá aqui na nossa audiência. Pena que acabou, não tem tempo pra mais nada. O Sertão Caboclo tá ficando por aqui. A gente fica agradecendo demais a sua audiência e companhia. Mas segunda-feira eu volto, hein? Se Deus quiser, com muita moda sertaneja e com muito modão pra gente matar a saudade. Muito obrigado pela companhia. Bom final de semana pra todo mundo. Fiquem com Deus e até segunda. Tchau, tchau, tchau, tchau, tchau.
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4: Oi, gente! Boa sexta-feira e ela chegou. E o nosso Sertanejo Prime chega junto comigo, Tati Invade. Tô trazendo as melhores do mundo sertanejo pra gente aproveitar muito bem. É esse restinho de semana, né? Vamos que vamos! O nosso Sertanejo Prime começa com Taeme Thiago Vidinha.
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0: Quebrador de promessas, o Guilherme. Obrigado, tu gente. Não ama Guilherme Santiago com Mari Fernandes, sozinho foi Luísa Martins. Daqui a pouco tem Léo Magalhães e muito mais pra você aqui no nosso Sertanejo Prime.
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0: E o nosso Sertanejo Prime já está de volta comigo, Tati Invade. Agora quem canta pra gente é Léo Magalhães com Norinha.
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0: Mal Resolvido, com Victor e Léo. Você ouviu também Paula Matos com Paula Fernandes, Se Ex Fosse Bom. Tivemos Preliminar com Matheus Vargas. Ô, delícia! Sexta-feira com Sertanejo Praia. É tudo de bom. Daqui a pouquinho eu volto.
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4: Bora lá curtir mais sucessos do mundo sertanejo aqui no nosso Sertanejo Prime nessa sexta-feira. Luan Santana, É Minha Vida.

0: Isso, Ícaro Gilmar, Léo Foguete, um palco com Luan Santana. Muito estranho, Jads e Jadson. Quer mais? Eu sempre quero mais. Daqui a pouco eu trago mais. É o mundo sertanejo invadindo a sua sexta-feira. É o nosso sertanejo Prime.
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0: E o Sertanejo Prime já está de volta. E agora quem canta pra gente é Bruni Barreto com Bruto e Carinhoso.

0: Prédio Fabrício, Instinto Animal, Zé Henrique e Gabriel com Nayara Azevedo. Pra você, Paula Fernandes, encerrando muito bem o nosso Sertanejo Prime dessa sexta-feira. Um final de semana maravilhoso, abençoado, gostoso e feliz pra você, tá? Segunda-feira, se Deus permitir, eu, Tati Invade, estarei de volta com mais Sertanejo Prime, o mundo sertanejo todinho pra você. Um beijo no seu coração da Tati Invade, fica com Deus e até segunda-feira. Tchau, gente!
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8: Fala galera, tudo bem? Tô chegando por aqui com mais uma edição do nosso Hora Sertaneja. Paulinho tá na área. Hoje é sexta-feira, dia 25 de setembro de 2026. Vambora começar o programa de hoje com Jads e Jadson. Razões e emoções.
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0: José Henrique Gabriel, Eu Amo, Te Amar, teve Tijolão com Jorge, Matheus e mais, Hugo e Guilherme, Felicidade Dela, já já a gente volta. Hora Sertaneja.
1: Está no ar a Voz do Brasil. As notícias do governo federal que movimentaram o país no dia de hoje.
2: Boa noite.
3: Boa noite para você que nos acompanha em todo o país. Vamos aos destaques do dia.
2: Contagem regressiva para o Enem.
3: Dia 8 de novembro ocorre a primeira prova para mais de 5 milhões de inscritos.
2: E hoje vamos falar sobre como se preparar melhor para o exame.
3: Além de cartilha que traz dicas de como se sair bem na redação. Pablo Mundim.
4: O material reúne orientações sobre as 5 competências avaliadas e exemplos de redações do Enem 2025, acompanhados de comentários que ajudam a entender os critérios de correção.
2: Frente fria que está no sul do país avança para estados do Sudeste e Centro-Oeste.
3: Defesa Civil reforça orientações sobre os cuidados para quem vive em área de risco. Luana Karen.
5: Na tentativa de prevenir riscos à população, a Defesa Civil emite avisos, tendo como base boletins meteorológicos.
2: Qualidade de vida e acolhimento.
3: Agentes da Segurança Pública contam com serviço de atendimento psicológico online, gratuito e sigiloso. Gabriela Noronha.
6: E a iniciativa oferece avaliação e aconselhamento psicológico, psicoterapia e acompanhamento psiquiátrico.
2: Hoje na apresentação da Voz do Brasil, eu, Mariana Jungmann e Luciano Seixas.
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2: A Receita Federal vai liberar, a partir de amanhã, a consulta ao lote residual de restituição do Imposto de Renda.
3: Mais de 400 mil restituições vão ser pagas no dia 30 de setembro.
2: O lote residual contempla declarações transmitidas fora do prazo ou com pendências solucionadas pelos contribuintes.
7: Serão repassadas 412 mil restituições, com valor total que supera R$1,265 bilhão. O lote contempla as restituições de declarações feitas neste ano, transmitidas fora do prazo e com pendências que foram resolvidas pelos contribuintes. Também está neste lote as restituições residuais de exercícios anteriores. Os valores serão depositados no dia 30 de setembro, com prioridade para idosos, pessoas com deficiência e professores. Para consultar se a restituição está disponível, acesse gov.br/receitafederal na aba Meu Imposto de Renda. Márcia Fernandes, para a Voz do Brasil.
3: De acordo com a Receita Federal, o pagamento da restituição é feito somente em conta bancária do titular da declaração.
2: Em caso de erro nos dados bancários, o órgão oferece serviço de reagendamento disponibilizado pelo Banco do Brasil em até um ano após a primeira tentativa de crédito.
3: E a Receita Federal divulgou um balanço com os dados de solicitações pelo Simples Nacional e pelo regime regular do IBS e da CBS.
2: Segundo o levantamento, até o dia 18 de setembro, o órgão registrou mais de 180 mil pedidos de adesão ao Simples Nacional. Já o regime regular dos novos tributos registrou 165 mil solicitações.
3: Do total de pedidos feitos pelo Simples ou para o Simples Nacional, cerca de 61 mil já foram aprovados.
2: A Receita alerta que quase 120 mil solicitações foram negadas, mas ainda estão no prazo legal de 30 dias para regularização das pendências.
3: Mais informações em gov.br/receitafederal.
2: Profissionais de segurança pública de todo o país têm acesso a atendimento psicológico gratuito e sigiloso pela internet.
3: O Escuta SUSP prevê a ampliação da capacidade de atendimento e reúne ações voltadas à saúde mental desses profissionais.
8: Desde 2024, agentes da segurança pública podem contar com o serviço de atendimento psicológico online, gratuito e sigiloso, o Escuta SUSP. Segundo dados do Ministério da Justiça e Segurança Pública, divulgados nesta terça-feira, mais de 50 mil atendimentos foram realizados em todo o Brasil, consolidando o projeto como uma das principais ferramentas de apoio à saúde mental desses profissionais. O coordenador clínico do Escuta SUSP, Michael Leone, explica que a iniciativa oferece avaliação e aconselhamento psicológico, psicoterapia e acompanhamento psiquiátrico.
9: A pessoa que chega nesse serviço, ela passou por uma triagem, ela foi encaminhada, ela foi instruída sobre como funciona esse serviço. E junto com esse serviço, a gente tem dois outros serviços de apoio, que são a psiquiatria e o serviço de gerenciamento de terapia medicamentosa. Então, todo esse arcabouço que foi construído, ele funciona de uma maneira muito complementar e ajuda a gente a compreender o paciente como um todo.
8: Foi lançado nesta terça-feira o painel Qualidade de Vida no Trabalho. A primeira publicação de dados sobre o tema reúne, entre outras informações, dados sobre o efetivo, as condições de trabalho das mulheres na segurança pública e os serviços de saúde mental e prevenção ao suicídio. Para o secretário nacional de Segurança Pública, Chico Lucas, falar sobre saúde mental entre esses profissionais é também fortalecer os serviços de proteção ao cidadão.
10: Então, a Escuta SUSP, esse projeto é fundamental porque é a primeira vez que a gente capacita também o Ministério Público para que eles tenham conhecimento de como é a rotina de verdade do policial e que a gente possa juntos combater tanto o autoextermínio, o suicídio, que é tão grave entre as fileiras das polícias, mas também a violência policial.
8: Os profissionais do Sistema Único de Segurança Pública de todo o país podem se cadastrar e iniciar o atendimento especializado diretamente pelo portal oficial do Escuta SUSP no endereço gov.br/escutaSUSP. Para o público geral ou profissionais de outros setores que estejam passando por momentos de sofrimento psíquico, o Centro de Valorização da Vida, o CVV, segue prestando atendimento gratuito e apoio emocional 24 horas por dia através do telefone 188. Reportagem Gabriela Noronha.
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12: Olá, meu nome é Ana Clara de Oliveira e a minha dúvida é melhor estudar sozinho ou em grupo?
13: A professora de português, Laíssa Rodrigues, vai responder.
14: As duas possibilidades são interessantes, tanto sozinho quanto em grupo. Sozinho porque às vezes você está em casa, né, tem uma maior concentração, só que essa troca de experiência, de conteúdo, de interpretação também é excelente, né, ali para você fazer com os colegas, até mesmo em intervalo de escola.
15: Meu nome é Rodrigo Nunes e eu queria saber como eu faço para revisar os conteúdos.
13: Quem dá a dica é a professora Laíssa Rodrigues.
14: Cada pessoa, ela vai ter uma forma de revisar, né, e fixar aquele conteúdo diferente. Só que eu acredito que somos muito visuais. Então, você pode fazer mapa mental, você pode colocar cartões espalhados pela casa, pelo quarto, que aí ajuda mais a fixar o conteúdo e ficar preparado na hora da prova.
13: É isso aí, se prepare e acompanhe as nossas dicas toda terça-feira aqui na Voz do Brasil e também na radiogov.ebc.com.br.
2: Pois é, e uma das provas que fazem o estudante quebrar a cabeça é a redação.
3: E não é por acaso, ela vale 1.000 pontos e pode fazer muita diferença na nota final, ajudando o candidato a conquistar uma vaga na universidade.
2: E para ajudar quem está se preparando, já está disponível a cartilha do participante, com orientações, critérios de correção e exemplos de textos.
4: O material reúne orientações sobre as 5 competências avaliadas e exemplos de redações do Enem 2025, o Exame Nacional do Ensino Médio, acompanhados de comentários que ajudam a entender os critérios de correção. O texto deve ser dissertativo, argumentativo, ter até 30 linhas e ser elaborado a partir do tema proposto, dos textos motivadores e dos conhecimentos do participante. Cada redação é corrigida por 2 avaliadores, que atribuem até 200 pontos em cada uma das 5 competências. Para a estudante de Brasília, Beatriz Cossio, de 17 anos, a redação é uma das partes mais difíceis da prova.
16: Você tem que estudar muito, tem que se dedicar muito e, principalmente, procurar artigos, né, procurar repertórios, colocar suas ideias no papel.
4: Para ela, o caminho é praticar.
16: É questão de prática, de você procurar, ler e você já ter na sua mente de uma forma que você consiga lembrar na hora da prova.
4: Assim como Beatriz, muitos estudantes têm dificuldade para colocar no papel o que pensam na hora do exame. O professor de redação, José Aguilera, orienta sobre como aproveitar os textos de apoio e os critérios de avaliação.
17: Faça a leitura tranquila, cuidadosa, atenta dos textos de apoio. Lembre-se, o critério básico, as 5 competências do Enem, é aquilo que vai te orientar para uma escrita formal, argumentativa, coesão, coerência e, finalmente, a proposta de intervenção baseada nos direitos humanos. Seguindo isso, tua nota vai ser excelente.
4: A cartilha também alerta para situações que podem levar a nota zero, como fuga ao tema, texto com até 7 linhas e desrespeito à estrutura dissertativo-argumentativa. O material ainda tem versões específicas para participantes com dislexia, transtorno do espectro autista e para surdos ou pessoas com deficiência auditiva. E além das orientações para os participantes, o Enem envolve uma grande estrutura de preparação e aplicação, destaca Ricardo Cardoso, presidente substituto do INEP, Instituto Nacional de Estudos e Pesquisas Educacionais Anísio Teixeira, responsável pelo Enem.
18: A gente está falando de 5 milhões de inscritos participantes no exame que vão estar realizando a prova em mais de 14 mil locais de aplicação, em mais de 1.900 municípios.
4: As provas do Enem 2026 serão aplicadas nos dias 8 e 15 de novembro. A redação será no primeiro dia de exame. A cartilha está disponível gratuitamente no portal do INEP, no endereço gov.br/INEP. Reportagem Pablo Mundim.
3: Samile Leão, de 21 anos, estudante de escola pública de Virginópolis, em Minas Gerais, foi aluna nota 1000 na redação e hoje cursa medicina na Federal do Estado.
2: E sabe como ela conseguiu? Estudando, fazendo simulados, inclusive durante feriados e encontros de família, como ela conta.
19: Todo mundo via o tanto que eu estudava. Às vezes eu vinha para cá num feriado, tinha festa de família, eu ia um pouquinho e já voltava para casa para fazer um simulado. Todo mundo via o tanto que eu realmente abdicava de muita coisa para poder estudar. O que eu gostaria que as pessoas lembrassem quando elas conhecessem a minha história é de que é possível realizar nossos sonhos com dedicação e paciência, com muito amor também, se rodear por pessoas que te fazem bem e que podem tornar o processo mais leve.
3: E o Ministério da Educação lançou um guia com informações e conteúdos para ajudar os estudantes nesta reta final para a prova do Enem.
2: O espaço reúne em um só lugar vídeos, tutoriais, dúvidas frequentes, além de informações oficiais para ajudar os participantes na preparação para as provas.
3: A seção Alunos Nota 1000 traz histórias de estudantes que alcançaram a nota máxima na redação e na seção Enezeiros, os estudantes podem compartilhar rotinas de estudos.
2: O guia também conta com materiais pedagógicos produzidos pelo Ministério e disponibiliza o acesso a aplicativos gratuitos, como o MEC Enem, Idiomas e Livros.
3: Saiba mais em gov.br/MEC.
2: Empresas brasileiras afetadas pelas tarifas impostas pelos Estados Unidos ou por conflitos internacionais já podem solicitar financiamento ao BNDES, o Banco Nacional de Desenvolvimento Econômico e Social.
3: Os recursos podem ser utilizados, por exemplo, em capital de giro, compra de máquinas e equipamentos e investimentos para adaptação da atividade produtiva.
20: As empresas interessadas em obter financiamento na nova fase do Plano Brasil Soberano já podem dar entrada nos pedidos de crédito. A nova etapa do plano está atendendo empresas brasileiras que atuam em setores estratégicos para a balança comercial, além das empresas afetadas por tarifas comerciais impostas pelos Estados Unidos, por conflitos internacionais e pelo avanço de medidas protecionistas no comércio mundial. Como explica José Luiz Gordon, diretor de Desenvolvimento Produtivo, Inovação e Comércio Exterior do BNDES, o Banco Nacional de Desenvolvimento Econômico e Social.
21: São mais de 22 bilhões de reais para apoiar investimentos, para apoiar capital de giro, para quem quer exportar, aqueles empresários que estão sendo afetados pelo tarifaço, estão sendo afetados pela Guerra do Golfo ou em setores estratégicos.
20: As empresas interessadas em obter crédito podem protocolar os pedidos de financiamento diretamente no BNDES ou nas instituições financeiras credenciadas. Reportagem André de Barros Lima.
2: Alface, cebola, batata e mamão ficaram mais baratos nas centrais de abastecimento do país.
3: É o que mostrou o levantamento mensal da Conab, referente a agosto.
2: E a comercialização de frutas aumentou, inclusive para o mercado externo.
0: Os preços da batata recuaram em torno de 11% em agosto nas centrais de abastecimento monitoradas pela Conab. Entre as hortaliças, as cotações da cebola e da alface também registraram queda na maior parte das capitais do país. Já os valores de comercialização da cenoura mantiveram-se estáveis em agosto. Os dados são do nono boletim hortigranjeiro divulgados pela Conab nesta terça-feira. A pesquisa também mostrou que a comercialização de frutas nas ceasas cresceu 4,5% no último mês. O mamão ficou mais barato em 70% dos locais monitorados, com queda de quase 11% em média. Melancia e laranja também registraram um leve declínio em agosto. Já a banana, por outro lado, foi a fruta com maior incremento na média mensal. De acordo com dados do Ministério do Desenvolvimento, Indústria, Comércio e Serviços, as exportações de frutas e hortaliças nos primeiros 8 meses do ano alcançaram 789 mil toneladas, com faturamento superior a US$ 1 bilhão. Natália Koslick, para a Voz do Brasil.
3: Reforço no estoque de grãos. Na última semana foram realizados 2 leilões pela Conab, que vão garantir quase 200 mil toneladas de milho nos estoques públicos.
2: O objetivo é a prevenção a possíveis impactos do fenômeno climático El Niño, que pode comprometer o abastecimento e a oferta de grãos no país.
1: São mais de 190 mil toneladas de milho para abastecer estoques do programa de venda em balcão. A aquisição do cereal pela Conab é destinada para a formação de estoques como medida de prevenção a possíveis impactos do fenômeno El Niño, segundo a ministra do Desenvolvimento Agrário, Fernanda Machiavelli. O reforço nos estoques públicos auxilia produtores rurais e criadores de animais.
22: Por um lado, garantindo a compra desses produtos pela agricultura, pelo agro brasileiro e pela agricultura familiar, e ao mesmo tempo garantindo a oferta de insumos para quem cria animais no Nordeste e alimento para as populações que possam vir a ser afetadas por esse evento climático que afeta já o mundo todo.
1: A agricultura familiar vai fornecer a maior parte do milho adquirido pela Conab, 121 mil toneladas. As outras 70 mil toneladas do cereal foram compradas em ampla concorrência, incluindo produtores rurais, cooperativas e comerciantes. Silvio Porto, diretor-presidente da Companhia Nacional de Abastecimento, destacou o acompanhamento dos preços e do fornecimento de alimentos nas capitais de abastecimento, destacou o acompanhamento dos preços e do fornecimento de

0: entrar no SICAM, o Sistema de Cadastro de Produtores Rurais. Os pedidos, pagamentos e agendamento de retirada são feitos de forma online pelo Balcão Digital da Conab. Reportagem Luciana Colares de Holanda.
1: Com previsões de mais tempestades no centro-sul do Brasil, a Defesa Civil reforça as orientações sobre os cuidados para quem vive em área de risco.
2: Os alertas são emitidos via celular por canais como SMS e WhatsApp.
3: Os três estados da região sul do país estão com alertas de perigo de tempestade e de ventos fortes. Na tentativa de prevenir riscos à população, a Defesa Civil emite avisos, tendo como base boletins meteorológicos. Tiago Molina, coordenador-geral de monitoramento e alerta da Defesa Civil, explica que o cidadão deve ficar atento ao celular, principalmente se mora perto de áreas de risco.
4: A Defesa Civil Nacional trabalha em articulação com as defesas civis estaduais e municipais para a emissão de alertas à população, alertas que chegam via mensagens WhatsApp, mensagens por SMS e também chegam por meio do Defesa Civil Alerta, que se utiliza da tecnologia de cell broadcast para fazer uma informação chegar até os celulares das pessoas.
3: Entre os riscos relacionados a eventos climáticos extremos estão deslizamentos de terra e inundações. A recomendação para quem mora próximo a áreas de risco é conhecer com antecedência possíveis rotas de fuga. Além das informações sobre o risco, alertas da Defesa Civil trazem dicas de autoproteção. O meteorologista do IMET, Roberto Baltazar, afirma que com o deslocamento da frente fria, estados do Sudeste e Centro-Oeste também entram em alerta.
5: Essa frente fria trouxe condições de tempestade para os estados do Rio Grande do Sul e Santa Catarina. Porém, o foco principal a partir do dia 22, hoje, terça-feira, é para a região do estado do Paraná, também trazendo condições de tempestade para o estado do Centro-Sul de São Paulo, oeste do Rio de Janeiro, estado do Mato Grosso do Sul e também as porções mais ao sul do Mato Grosso e do estado de Goiás.
3: Para receber alertas da Defesa Civil Nacional, é preciso se cadastrar pelo WhatsApp no número 61-2034-4611. As mensagens também podem chegar por SMS. Já para receber os alertas de nível severo ou extremo, não é preciso fazer cadastro. Basta estar em local com cobertura de celular. Neste caso, os avisos aparecem na tela do celular, acompanhado de uma sirene. Reportagem Luana Karen.
1: O ponteiro vira hoje às 9h05 da noite e dá início à chegada da primavera.
2: E com ela, a 20ª Primavera dos Museus, que abre espaço para todo mundo conhecer mais sobre cultura, história, ciência.
1: Museus de todo o país têm programação especial nesta semana.
2: A iniciativa reúne mais de 920 instituições e cerca de 2.700 atividades até domingo, dia 27.
1: Com o tema Museus para Todas as Pessoas, a programação busca ampliar o acesso a esses espaços com ações voltadas à inclusão, à acessibilidade e à participação dos diferentes públicos.
6: Museu também é lugar de descoberta, de encontro e de pertencimento. E esses espaços ganham uma programação especial em todo o país. É a 20ª Primavera dos Museus, promovida pelo IBRAM, o Instituto Brasileiro de Museus. Até domingo, dia 27, mais de 920 instituições participam da iniciativa. A programação busca aproximar ainda mais os museus das pessoas, como explica Fernanda Santana Rabelo de Castro, presidente do IBRAM.
7: São visitas, exposições, exibições cinematográficas que trazem a temática, mas que também trazem acessibilidade, também trazem inclusão. São atividades que constroem narrativas junto com os públicos, junto com os territórios.
6: Ao todo, são 2.700 atividades, entre exposições, oficinas, palestras, visitas mediadas e ações educativas em todo o país. O tema deste ano é Museus para Todas as Pessoas, uma oportunidade para quem já frequenta esses espaços e também para quem ainda não teve essa experiência. É o caso de Benjamin Carvalho de Souza, de 8 anos, que visitou um museu pela primeira vez. Entre tantas descobertas, uma chamou especialmente a atenção do menino, o aparelho conhecido como curvas de sino.

0: aquele negócio que a gente bate nas bolas de vermelho versus azul, que a gente tem que bater pra gente ganhar ponto. Ele ensina coisas diferentes da sala de aula.
1: No SESI Lab, em Brasília, a experiência com estudantes mostra como a educação pode transformar a visita ao museu em uma oportunidade de descoberta. Mais do que observar objetos e exposições, a proposta é estimular a curiosidade, a participação e o aprendizado, explica Cláudia Ramalho, superintendente de cultura do SESI.
2: E aqui é um espaço que os professores também, além do trazer os seus alunos para se divertirem, é um espaço também de aprendizagem na prática daquilo que eles aprenderam, né, na teoria dentro de sala de aula.
1: A Primavera dos Museus também chama atenção para as barreiras que ainda afastam parte da população desses espaços. Acessibilidade, diversidade, representatividade e direito à memória fazem parte da discussão deste ano. E participar é simples. A programação está disponível na plataforma Visite Museus, no endereço visite.museus.gov.br. É possível pesquisar atividades por estado, cidade, data e instituição. É só escolher a experiência e descobrir um museu que pode estar mais perto do público do que se imagina. Com locução de Thaís de Araújo, reportagem Pablo Mundim.
3: E essas foram as notícias do governo federal.
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4: Fique agora com as notícias do Poder Judiciário e do Congresso Nacional. Boa noite.
3: Boa noite, até amanhã.
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7: Presidente do STF, Edson Fachin, diz que Poder Judiciário trabalha para dar mais segurança à negociação de precatórios.
8: Flávio Dino discute com autoridades a responsabilidade na aplicação de emendas parlamentares.
7: STJ vai promover audiência pública sobre advertência de glúten em embalagens de alimentos.
8: Boa noite, eu sou Leandro Bezerra.
7: E eu sou Walter Lima.
8: O Supremo Tribunal Federal realizou hoje audiência pública para discutir aspectos relacionados ao controle, à transparência e à responsabilidade na destinação de recursos públicos por meio de emendas parlamentares impositivas.
7: O debate ocorreu sob relatoria do ministro Flávio Dino e reuniu representantes de diferentes instituições, órgãos de controle, especialistas e entidades da sociedade civil.
8: O Poder Judiciário tem trabalhado para dar mais segurança e transparência à negociação de precatórios do país.
7: Agora, em setembro, o Conselho Nacional de Justiça realizou uma audiência pública sobre o tema em agosto, o Supremo Tribunal Federal assinou uma portaria conjunta com o Banco Central para reforçar os mecanismos de proteção na transferência de precatórios. Marcela Luiza.
9: Precatório é o dinheiro que uma pessoa ou empresa tem direito a receber do poder público depois de ganhar uma ação judicial definitiva. Agora, em setembro, o Conselho Nacional de Justiça realizou uma audiência pública com representantes de diferentes setores com o objetivo de receber sugestões para melhorar a tecnologia e a forma de controle da transferência dos créditos dos precatórios. A audiência é fruto das atividades do grupo de trabalho criado pela portaria conjunta assinada pelo Supremo Tribunal Federal e pelo Banco Central do Brasil, o Bacen, em agosto deste ano. Na ocasião da assinatura do acordo, o presidente do STF do CNJ, ministro Edson Fachin, destacou que o objetivo é garantir mais transparência e segurança jurídica.
10: O objetivo dessa nova regulação, obviamente, não é impedir a circulação de créditos, mas sim de garantir que ocorra com transparência, segurança jurídica, rastreabilidade e proteção aos credores, especialmente aos credores em situação de vulnerabilidade.
8: O Superior Tribunal de Justiça vai realizar audiência pública para discutir se a informação contém glúten é suficiente nas embalagens de alimentos industrializados ou se deve incluir a advertência o glúten é prejudicial à saúde dos doentes celíacos.
7: O evento será nesta quarta-feira, 23 de setembro, a partir das 14h. Fátima Uchoa.
11: Os debates vão incluir especialistas e representantes de entidades interessadas na causa celíaca e serão transmitidos ao vivo pelo canal do STJ no YouTube para qualquer pessoa acompanhar. A audiência pública foi convocada pelo relator do tema repetitivo 1343, ministro Ricardo Vilas Boas Cueva, para reunir informações que auxiliem na formação do precedente qualificado. As exposições abordarão aspectos médicos e científicos relacionados à doença celíaca, além de possíveis impactos regulatórios e econômicos da eventual exigência de advertência complementar nas embalagens de alimentos industrializados.
8: Começou nesta terça-feira no Tribunal Superior do Trabalho, em Brasília, um seminário sobre acessibilidade, inclusão e combate ao capacitismo.
7: O encontro reúne magistrados, servidores e especialistas e termina nesta quarta-feira. Simone Moura.
12: Durante o evento, foi entregue o Prêmio Justiça do Trabalho Acessível. Foram premiados 5 projetos nas áreas de atitude, gestão da acessibilidade, comunicação, tecnologia e serviços. Ao longo do dia, os debates trataram da política de acessibilidade e inclusão da justiça do trabalho e das barreiras enfrentadas pelas pessoas com deficiência. À tarde, a programação abordou a acessibilidade digital e documental e o papel das pessoas com deficiência na luta por direitos e inclusão. O seminário continua nesta quarta-feira com oficinas e novos debates sobre o assunto.
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8: A você uma boa noite.
7: Boa noite e até amanhã.
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13: Eu sou Humberto Pinheiro e estes são os destaques de hoje do Jornal do Senado, que começa agora. Projeto que cria a Semana do Pequeno Investidor está pronto para ser votado em comissão do Senado. Visita ao Congresso aproxima jovens do debate sobre aprendizagem profissional. Veículos de comunicação do Senado e da Câmara preparam cobertura especial das eleições. Boa noite. Está pronto para votação na Comissão de Educação e Cultura o projeto que cria a Semana Nacional do Pequeno Investidor. A proposta dedica a segunda semana de outubro à promoção de ações de educação financeira. Repórter Patrícia Oliveira.
14: O projeto que cria a Semana Nacional do Pequeno Investidor busca levar conhecimento básico sobre investimentos à população. Mostrar que qualquer pessoa pode começar a investir com segurança, alertar contra fraudes e a complexidade do mercado de capitais e estimular o hábito de poupar e investir desde cedo. A proposta da senadora Jussara Lima, do PSD do Piauí, dedica a segunda semana de outubro para as ações educativas e foi debatida com especialistas em audiência pública no Senado. Para a economista Débora Maganha, o investidor nem sempre entende o que compra, com o risco de perdas pela ilusão de ganhos rápidos.
15: O brasileiro nunca foi ensinado a exigir duas coisas antes de colocar o dinheiro dele. A primeira é entender de onde vem o retorno e qual é o risco daquela operação. A segunda é compreender o que sustenta o investimento se tudo der errado.
14: O projeto recebeu relatório favorável dos senadores Alci Lucas, do PL do Distrito Federal, que defende a educação financeira nas escolas.
16: Quando eu era criança, a gente tinha aqueles cofrinhos para guardar as moedas, guardar na poupança. Então, isso tem que estar na educação. Desde criança, você tem que ensinar a poupar.
14: A proposta está pronta para votação na Comissão de Educação e Cultura.
17: Eleições 2026.
13: No dia 4 de outubro, os veículos de comunicação do Senado e da Câmara vão trabalhar de forma integrada na cobertura das eleições. Na Rádio Senado, a programação terá uma atenção especial à fase de apuração com uma transmissão independente. O sinal também poderá ser retransmitido pelas rádios parceiras em todo o país. A reportagem é de Yasmin Rodrigues.
17: A cobertura especial vai acompanhar o eleitor durante todo o domingo, desde o início da votação até a divulgação dos resultados. Rádio Senado, Rádio Câmara, TV Senado e TV Câmara, além das agências de notícias das duas casas, vão trabalhar de forma integrada com entradas ao vivo dos tribunais eleitorais e a participação de especialistas e consultores para explicar o processo eleitoral e analisar o cenário político. A cobertura também terá participação de jornalistas da Rede Legislativa de Rádio e Televisão, com repórteres das Assembleias Legislativas e das Câmaras Municipais de todo o país. A coordenadora-geral da Rádio Senado, Leila Herédia, explica como foi preparada essa cobertura integrada e o que o ouvinte poderá acompanhar ao longo do domingo.
18: A nossa ideia é mostrar para o eleitor, para o ouvinte, para o telespectador, tudo o que acontece durante o dia em todas as etapas da eleição. A gente vai ter entrada ao vivo de todas as regiões do Brasil, com notícias atualizadas, informações de serviços, acontecimentos, as notícias mais quentes.
17: A partir das 5 da tarde, a Rádio Senado deixa o pau de transmissão e passa a fazer uma cobertura ao vivo de forma independente, justamente quando começa a apuração dos votos. O sinal estará liberado para ser retransmitido por qualquer emissora do país.
13: Os eleitores que pretendem usar o e-título para se identificar no dia da votação devem ficar atentos ao prazo para o primeiro acesso ao aplicativo. A Justiça Eleitoral orienta que o procedimento seja feito até 3 de outubro, sábado anterior ao pleito. A reportagem é de Luísa Mello.
19: Os eleitores que pretendem usar o e-título para se identificar no momento da votação devem registrar o primeiro acesso no aplicativo até 3 de outubro, sábado anterior ao pleito. A ação da Justiça Eleitoral tem como objetivo evitar a sobrecarga do aplicativo no dia da eleição, quando o download e o primeiro acesso serão interrompidos. O ministro Cássio Nunes Marques, presidente do Tribunal Superior Eleitoral, informa que notificações já foram enviadas aos eleitores por meio do e-título para promover as atualizações.
20: A Justiça Eleitoral iniciou o envio de notificações oficiais pelo aplicativo e-título. A iniciativa busca facilitar o acesso a informações importantes para o exercício do voto, como a consulta antecipada ao local e a sessão de votação. Reforçamos, portanto, a recomendação para que eleitoras e eleitores mantenham o aplicativo atualizado, façam o primeiro acesso e confiram seus dados com antecedência.
19: Para usar a versão digital do título de eleitor com fotografia disponibilizada pelo aplicativo, é preciso apresentar o e-título diretamente na tela do celular ou no tablet ao mesário no dia da votação. Não serão aceitas capturas de tela nem documentos sem foto. O aplicativo também disponibiliza a consulta do local de votação e outras informações importantes durante o período eleitoral.
13: Nas eleições deste ano, estão aptos a votar quase 2 milhões de eleitoras e eleitores com algum tipo de deficiência, o maior número já registrado pela Justiça Eleitoral. Para garantir a autonomia desse público, são adotadas medidas de acessibilidade, como a preferência na fila no dia da votação, o direito de ingressar na sessão eleitoral com cão-guia e o auxílio de uma pessoa de confiança, que pode acompanhar o eleitor na cabine de votação. No entanto, o acompanhante não poderá estar a serviço da Justiça Eleitoral, de partido político, federação ou coligação. Na urna eletrônica é disponibilizado um sistema de áudio que orienta cada passo da votação para os eleitores com deficiência visual e a Justiça Eleitoral fornece fone de ouvido descartável. A urna tem ainda teclado em braille e intérprete de Libras exibido no canto inferior da tela. Para o senador Flávio Arnes, do PSB do Paraná, a acessibilidade durante todo o processo de votação é um direito.
0: Na avaliação dele, é preciso garantir condições adequadas para que as pessoas com deficiência não encontrem dificuldades para votar.
21: Direito ao voto, acessibilidade, não ter problemas no local, participar do processo, é um direito fundamental de todos, todas na construção da democracia e também da pessoa com deficiência.
0: Quarenta e cinco jovens do programa Aprendiz do Futuro, de Lusiânia, em Goiás, visitaram o Congresso Nacional e conheceram de perto o trabalho de deputados e senadores. A visita aconteceu ao mesmo tempo em que o Senado analisa o Estatuto do Aprendiz, proposta que reorganiza as regras da aprendizagem profissional no país. Repórter Henrique Nascimento.
22: Conhecer onde as leis são discutidas fez parte da formação de 45 jovens do programa Aprendiz do Futuro, de Lusiânia, em Goiás. Eles visitaram o Congresso Nacional e acompanharam de perto espaços que até então muitos conheciam apenas pela televisão ou pela internet. Para o instrutor Gabriel Fonseca, a experiência aproxima os jovens da cidadania e das decisões que fazem parte da vida deles.
23: A visita ao Congresso Nacional, ela possibilitou que os jovens compreendessem na prática que esses espaços fazem parte da vida deles e da construção da nossa sociedade.
22: No Senado, a aprendizagem profissional também está em debate. A Comissão de Assuntos Sociais aprovou o Estatuto do Aprendiz, que reorganiza as regras para a contratação e formação de adolescentes e jovens de até 24 anos. O texto mantém cotas entre 5% e 15% e dá prioridade a jovens em situação de vulnerabilidade. O senador astronauta Marcos Pontes, do PL de São Paulo, defendeu mais oportunidades para que os jovens desenvolvam habilidades ligadas às novas tecnologias.
24: E eles agora, em tempo de tecnologia, inteligência artificial, eles têm a capacidade de fazer muito mais que muito adulto aí, né? Tentando aprender inteligência artificial, você dá um negócio desse na mão de um jovem aí, ele destrincha esse negócio rapidamente.
22: O projeto ainda vai ser votado pelo plenário do Senado.
0: Com trabalhos técnicos de Eliseu Caires, o Jornal do Senado fica por aqui. Acompanhe agora as notícias da Câmara dos Deputados. Boa noite e até amanhã.
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26: Proposta prioriza métodos de ensino específicos para pessoas com autismo.
27: Mercosul aprova acordo de cooperação educacional entre países do bloco.
28: Projeto de lei obriga instalação de brinquedotecas em delegacias da mulher.
29: Boa noite. Avança na Câmara a proposta que torna obrigatória a instalação de brinquedotecas em delegacias da mulher e em fóruns. O repórter José Carlos Oliveira tem os detalhes.
30: As comissões de defesa dos direitos da mulher e da previdência social, infância e adolescência aprovaram um projeto de lei que torna obrigatória a instalação de brinquedotecas em delegacias da mulher e em fóruns do país. A proposta do deputado Marques Beltrão, do União de Alagoas, tem foco no acolhimento de mães, crianças e adolescentes vítimas de violência nos espaços investigativos e da justiça. De acordo com o texto, as brinquedotecas deverão contar com atividades lúdicas e educativas e pelo menos um profissional habilitado para monitorar e adequar o espaço às necessidades das crianças. Uma das relatoras da proposta, a deputada Laura Carneiro, do PSD do Rio de Janeiro, ampliou o alcance da medida. Além de brinquedotecas, ela também prevê que as delegacias da mulher mantenham equipe multidisciplinar para atendimento às mulheres em situação de violência, como psicólogas, assistentes sociais, advogadas e pedagogas.
31: Nós já votamos aqui em todo um arcabouço jurídico que trata das crianças vítimas e testemunhas de crimes violentos. Criamos aí a escuta especializada e toda uma tecnicidade que tem que ser utilizada no Poder Judiciário. As brinquedotecas complementam essa lei. É muito importante que a criança e a mãe cheguem num ambiente, na hora da denúncia, né, da violência sexual, por exemplo, com algum tipo de acolhimento. E a brinquedoteca pode auxiliar essa criança nesse processo de oitiva.
30: Em outra alteração no texto, Laura Carneiro inclui na Lei de Diretrizes e Bases da Educação Nacional a previsão de que filmes nacionais e de conteúdos contra a violência doméstica e familiar passem a integrar o currículo complementar das escolas, com no mínimo 2 horas mensais. O texto original e as alterações ainda vão passar pela análise das comissões de Segurança Pública e de Constituição e Justiça. Da Rádio Câmara de Brasília, José Carlos Oliveira.
1: Segurança Pública.
2: Na Comissão de Segurança Pública, Alexandre Leite, do União de São Paulo, é relator do projeto que cria o Protocolo Nacional de Investigação de Crianças e Adolescentes Desaparecidos. O texto visa padronizar e agilizar as investigações desde o registro do desaparecimento.
3: O relatório de Alexandre Leite estabelece diretrizes para a atuação dos órgãos de segurança pública na busca por menores desaparecidos. A proposta também autoriza a divulgação imediata e georreferenciada de alertas em casos de risco à vida ou à integridade física da vítima.
2: Daiana Santos, do PCdoB do Rio Grande do Sul, apresentou o projeto que cria mecanismos de proteção e assistência integral às vítimas de crimes raciais. O texto prevê ações para evitar exposição indevida, constrangimentos e repetição desnecessária de depoimentos.
3: A proposta de Daiana Santos também determina que ocorrências com indícios de motivação racial sejam registradas como crimes raciais e não como crimes diversos. A iniciativa ainda assegura acompanhamento jurídico e prioridade na tramitação das investigações e dos processos.
2: Uma punição mais severa para o uso de drones em práticas criminosas é o que prevê proposta de Luiz Felipe de Orleans e Bragança, do PL de São Paulo. A ideia, segundo ele, é criar agravantes e ampliar penas em até 2/3 quando essa tecnologia for utilizada.
3: Luiz Felipe de Orleans e Bragança alerta para o avanço das facções que utilizam esses equipamentos no monitoramento policial, no transporte de armas e na entrega de insumos em presídios. Ele lembra que o texto não impõe restrição ao uso civil ou profissional dos drones.
2: Os deputados analisam o projeto de professora Marcivânia, do PCdoB do Amapá, que garante a transferência de servidoras públicas e empregadas da iniciativa privada em situação de violência doméstica para outras localidades como medida de proteção. O texto cria o Pacto Federativo de Proteção à Pessoa em Situação de Violência Doméstica e Familiar.
3: A matéria também cria um fundo nacional para custear as transferências e auxiliar financeiramente as vítimas, além de incentivos para empresas que aderirem ao programa. Professora Marcivânia explica que o objetivo é estabelecer mecanismos de cooperação entre os entes federados para viabilizar a medida.
2: A Câmara aprovou o projeto que estabelece o direito de indenização por dano moral nos casos de violência doméstica contra a mulher. A relatora do texto, Lídice da Mata, do PSB da Bahia, acredita que a medida amplia a proteção porque responsabiliza ainda mais os agressores.
4: Esse projeto, ele visa justamente fazer com que a mulher vítima da violência doméstica possa processar, ela possa ser recompensada financeiramente pelos danos morais à sua imagem. Então, ela reforça a condenação do agressor e ela reforça, portanto, a luta da vítima para combater esta violência.
3: Lídice da Mata argumenta que a violência doméstica provoca consequências que vão além das agressões físicas, atingindo a saúde mental e a dignidade das vítimas. Para ela, a proposta fortalece a Lei Maria da Penha e amplia os mecanismos de proteção às mulheres.
1: Relações Exteriores.
2: A representação do Mercosul aprovou um acordo para cooperação educacional entre os países do bloco. A repórter Maria Neves explica as medidas propostas.
5: A representação brasileira no Parlamento do Mercosul aprovou o acordo para reconhecimento de estudos e títulos de ensino superior técnico profissional, tecnológico, artístico e de formação de professores entre os países do bloco. Como ressaltou o relator, deputado Vermelho, do PL do Paraná, o texto estabelece apenas princípios gerais e diretrizes para a cooperação. A implantação do reconhecimento mútuo dos diplomas ocorrerá depois que os ministros da Educação do Bloco aprovarem mecanismos como as tabelas de equivalência das disciplinas cursadas. Na opinião do deputado Vermelho, essa previsão garante mais estabilidade para a cooperação educacional entre os países.
6: Ao atribuir à reunião de ministros da Educação a elaboração das tabelas de equivalências, dos instrumentos de reconhecimento e do mecanismo de implementação, o acordo prestigia os órgãos especializados do bloco e institui mecanismos permanentes de atualização de seus procedimentos, conferindo maior estabilidade e previsibilidade à cooperação regional em matéria educacional.
5: Vermelho defende ainda que a cooperação educacional vai favorecer a formação de recursos humanos, fortalecer as redes acadêmicas regionais e contribuir para o desenvolvimento científico, tecnológico e social dos países participantes.
6: É a oportunidade da integração dos nossos professores, dos nossos mestres com os países membros. Tendo a oportunidade de um professor de matemática lá de Foz do Iguaçu dar aula no Paraguai, dar aula na Argentina, no Uruguai, e assim vice-versa. Eu acho que isso a gente passa a uniformizar ainda mais a questão educacional do Mercosul.
5: Para o presidente da representação brasileira no Parlamento do Mercosul, deputado Arlindo Quinalha, do PT paulista, o mecanismo de cooperação educacional vai ser especialmente importante para estudantes brasileiros de medicina que se formam nos outros países do bloco. O parlamentar ressaltou que hoje, muitas vezes, esses profissionais encontram grande dificuldade para o reconhecimento do diploma estrangeiro. Da Rádio Câmara de Brasília, Maria Neves.
7: Ciência e tecnologia.
29: Adriano do Baldi, do PP de Goiás, é um dos signatários do requerimento de criação de uma frente parlamentar mista que visa fortalecer o programa espacial brasileiro, garantindo mais recursos e segurança jurídica para o setor.
8: Adriano do Baldi defende o apoio à Agência Espacial Brasileira por considerar a área estratégica para a soberania nacional e como vetor científico e tecnológico capaz de impulsionar a economia espacial e o desenvolvimento sustentável do país.
7: Educação.
29: Passou em mais uma comissão da Câmara proposta que prioriza o uso de métodos de ensino específicos para pessoas com autismo. A reportagem é de Mônica Tati.
9: O diagnóstico precoce e métodos de ensino específicos para pessoas com transtorno do espectro autista deverão ser priorizados. É o que prevê projeto aprovado pela Comissão de Educação da Câmara dos Deputados. O relator na Comissão de Educação, o deputado Tarcísio Mota, do PSOL do Rio de Janeiro, acatou a sugestão da Comissão de Defesa dos Direitos das Pessoas com Deficiência, que alertou que já existem mecanismos para reconhecer a diversidade no processo educacional na LDB, a Lei de Diretrizes e Bases da Educação. Tarcísio Mota considera que a alteração se enquadra melhor na Política Nacional de Proteção dos Direitos da Pessoa com Transtorno do Espectro Autista, que estabelece a promoção e incentivo à formação continuada dos profissionais da educação para a educação especial inclusiva. Mota também reforça a necessidade de suporte pedagógico nas salas de aula do ensino regular.
10: A Política Nacional de Educação Especial Inclusiva orienta os sistemas de ensino para garantir a escolarização de estudantes com deficiência, transtornos do desenvolvimento e altas habilidades ou superdotação em classes comuns do ensino regular, mediante suporte pedagógico adequado e práticas educacionais inclusivas. Nesse contexto, a formação inicial dos profissionais de educação constitui elemento central para a efetivação das políticas de inclusão escolar, especialmente no que se refere à adoção de metodologias pedagógicas acessíveis, estratégias de ensino diversificadas e instrumentos de apoio capazes de responder às diferentes necessidades educacionais dos estudantes.
9: O projeto que prevê métodos adequados de ensino para pessoas com transtorno do espectro autista aguarda a apreciação da Comissão de Constituição e Justiça. Se for aprovado, segue para a votação no Senado Federal. Da Rádio Câmara de Brasília, Mônica Tati.
11: Economia.
12: Rui Carneiro, do Podemos, da Paraíba, apoia a proposta que altera o cálculo do IPVA e estabelece limites para despesas da administração pública. O texto prevê que o IPVA seja calculado com base no peso do veículo e também limita os gastos com publicidade institucional a 0,1% da receita corrente líquida dos entes federados.
13: Rui Carneiro defende um teto de 1% sobre o preço de venda do automóvel para o IPVA e a criação de limites para o orçamento do Poder Legislativo e dos Tribunais de Contas. Na visão dele, a medida aumenta a previsibilidade tributária e contém os gastos públicos.
12: Valdemar Oliveira, do Avante, de Pernambuco, apresentou o projeto que permite deduzir do imposto de renda despesas com assistência veterinária para animais de estimação. De acordo com o autor, a medida incentiva os cuidados com a saúde dos animais, reduz o abandono e estimula a formalização do setor.
13: A proposta de Valdemar Oliveira é estabelecer limite anual de até R$5.000 por contribuinte para o benefício. O texto prevê ainda a dedução de gastos com consultas, exames, cirurgias, medicamentos, vacinas e planos de saúde veterinários, mediante comprovação das despesas.
11: Consumidor.
12: Beto Pereira, do Republicanos de Mato Grosso do Sul, apresentou projeto que obriga as prestadoras de telecomunicações a retirar, em até 30 dias após o cancelamento do contrato, os equipamentos instalados na residência do assinante. Pela proposta, a retirada deve ser feita sem custos para o consumidor.
13: Beto Preto incluiu no texto que a rescisão contratual deverá ser processada após o prazo de 30 dias, independentemente da devolução dos aparelhos. Na visão do parlamentar, a medida busca reduzir transtornos aos consumidores e tornar mais ágil a troca de prestadoras de serviço.
11: Desenvolvimento Regional.
12: Sérgio Brito, do PSD da Bahia, considera importante ampliar o debate sobre a criação de municípios no Brasil. Ele argumenta que a discussão deve levar em conta o projeto que estabelece regras para a emancipação, incorporação, fusão e desmembramento de municípios.
13: Por isso, Sérgio Brito propõe a participação de representantes do governo, de entidades municipalistas e de especialistas no tema. O deputado ressalta que o objetivo é aperfeiçoar as regras para reorganização territorial e fortalecer o desenvolvimento regional e o Pacto Federativo.
12: Projeto de Félix Mendonça Júnior, do PDT da Bahia, cria o Programa Nacional de Desenvolvimento da Cacauicultura e do Chocolate Artesanal. A proposta reduz impostos federais e simplifica regras ambientais e sanitárias para agroindústrias cacaueiras.
13: O texto cria ainda um fundo para fortalecer a cadeia do cacau e do chocolate de origem. Segundo Félix Mendonça Júnior, a medida amplia a competitividade do Brasil, hoje o sexto maior produtor mundial, no mercado global que movimenta mais de US$130 bilhões ao ano.
11: Saúde.
12: Antônio Andrade, do PSDB de Tocantins, defende a aprovação de projeto que cria o Programa Nacional de Vacinação Inclusiva para pessoas com deficiência e com autismo. A proposta prevê atendimento prioritário, ambientes adaptados e possibilidade de vacinação domiciliar.
13: Relator da matéria na Comissão de Saúde, Antônio Andrade recomenda que o programa seja incorporado às regras nacionais de imunização. O texto também prevê capacitação dos profissionais de saúde e materiais acessíveis para orientar pacientes e familiares.
11: Direitos Humanos.
12: A Câmara aprovou regras para a comunicação ao Conselho Tutelar de Atendimentos de Saúde à Criança. A repórter Paula Bittar nos conta como deve funcionar.
14: A Comissão de Constituição e Justiça da Câmara aprovou um projeto que exige a definição de hipóteses objetivas que obrigam a comunicação ao Conselho Tutelar por profissionais de saúde de casos envolvendo crianças e adolescentes. A medida busca evitar que a notificação dependa apenas da avaliação subjetiva do profissional. De acordo com o texto aprovado, os gestores do Sistema Único de Saúde deverão definir as hipóteses específicas em que a comunicação será obrigatória. As informações Informações enviadas às autoridades e os prontuários e fichas de atendimento devem ser mantidos em sigilo. Atualmente, o Estatuto da Criança e do Adolescente determina que a suspeita ou a confirmação de castigo físico, de tratamento cruel ou degradante e de maus tratos contra criança ou adolescente seja informada ao Conselho Tutelar. A proposta que exige a definição de hipóteses objetivas que obrigam a comunicação ao Conselho Tutelar por profissionais de saúde de casos envolvendo crianças e adolescentes já pode seguir ao Senado. Da Rádio Câmara de Brasília, Paula Bittar.
0: Capitão Alberto Neto, do PL do Amazonas, critica o veto presidencial à proposta que prevê a distribuição gratuita do cordão de girassóis pelo SUS. Ele argumenta que a medida garante inclusão e dignidade para pessoas com condições não visíveis.
15: Ao enxergar o cordão de girassóis, você vai ter empatia e vai entender que aquela pessoa precisa, sim, de prioridade. Isso tem facilitado e tem dado inclusão mais a essas pessoas que têm deficiências não visíveis. E o que nós fizemos uma nova lei, que foi distribuir esses cordões de girassóis pelo SUS. E o governo federal veta essa lei, alegando questões orçamentárias. O custo é muito, muito baixo.
16: Na opinião de Capitão Alberto Neto, a distribuição gratuita do cordão